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0: 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Oi, povo de Deus, oi, meu irmão, olá, minha irmã, e aí, tudo bem com você? Até aqui vocês têm nessa boa e agradável programação, que companhia! Mas a partir de agora, eu peço licença, porque eu tô chegando, cheguei! No clima da sua sexta-feira, ela chegou! Sextou, graças a Deus, fim de semana! Chegando por aqui com mais um programa Sertanejo Gospel, cumprimentando você com a família, com os amigos. Agora me desejo que a graça e a paz do nosso Senhor Jesus venha em sua vida, inundando todo o seu ser. Amém! Abraçando você, ouvinte, que está em casa, no trabalho, no campo, nas estradas, nas rodovias, está no seu sítio, está na sua fazenda. Oi, criançada! Oi, meninada! Com bom e suave é que os irmãos vivam em união. Tudo bem com você, meu irmão? Tudo bem com você, irmã? Sextou, 8 de maio de 2026. E que bom estar com você a partir de agora. Gente, hoje não é só uma sexta-feira. Hoje é o meu aniversário. Que coisa boa celebrar mais um ano de vida. Disseram que eu pareço ter 30 anos, mas na realidade é 48 chegando hoje. 4.8, graças a Deus. E fazer o que eu mais gosto, que é comunicar, trabalhar em rádio e ter você acompanhando mais um sertanejo gospel, viu? Se eu pudesse fazer uma festa, chamaria todo mundo, mas como eu não posso, vou fazer aqui a minha festa particular, dividindo esse momento com você, com muita alegria, mais um programa Sertanejo Gospel, viu? Daqui a pouquinho, uma homenagem para nós, aniversariante do dia, vai ter no programa na Alessandra, vai ter Sérgio Marques e Marquinhos, vai ter a sua mensagem no meu WhatsApp, melhor, no WhatsApp da emissora, no meu Instagram, no TikTok, @ Israel Ferreira Locutor. Pelo site, aplicativo Alexa, em qualquer lugar do Brasil do mundo, ótima sexta-feira. Para começar bem o programa, vamos meditar na palavra de Deus. Muitas são as aflições do justo, mas o Senhor de todas o livra. Salmos 34:19. Meu irmão, minha irmã, aflição, algo que todos nós passamos. Muitos de nós passamos as aflições diariamente. Mas o que é aflição? Conforme o dicionário, é quem está preocupado, torturado, é um sentimento de persistente dor física ou moral ou ainda profundo sofrimento. Por isso a Bíblia diz, muitas são as aflições do justo, mas o Senhor o livra de todas. A aflição é ter tantos desafios e problemas sem solução aparente, que você fica ansioso, triste, amargurado, sem ânimo, chegando até a perder a vontade de viver, de lutar, de prosseguir, os sonhos se apagam da sua mente. Como se você nunca os tivesse sonhado antes. Por isso a Bíblia diz, muitas são as aflições do justo, mas o Senhor o livra de todas. A aflição é quando a enfermidade vem para ficar, os anos que passam, mas você continua doente e parece que sua vida não passa. Todos ao seu redor, com saúde, crescem, evoluem, chegam em algum lugar e você continua vivendo o passado. Porque sua enfermidade não te deixa avançar na vida. Então você se sente prisioneiro, mesmo estando livre. Não se esqueça, muitas são as aflições do justo, mas o Senhor o livra de todas. Você crê nisso? Amém! Eu sou Israel Ferreira, hoje é sexta-feira! Programa Sertanejo Gospel começa bem com Lucas Rock Gabriel, sonhador!

0: conhecimento, ele é analisar essa dupla que eu tenho a Dori e Yori. E assim estamos juntos aqui na nossa emissora com o Sertanejo Balazio que volta já já com João Vitor e Diego.
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3: 6:58.
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0: Sextou, fim de semana, esse é o Sertanejo Gospel, segura, povo santo. Agora tem Tanja ainda, a arte e o criador.

0: Cleuden Leão. Oi, Deus. João Vitor Diego, final feliz, emoção ao vivo. Que sequência, hein? Então você é ligado com a gente, bem-vindo, bem-vinda. Intervalo, eu volto com Sérgio Marques Marquinhos.
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3: Bom dia!
4: 7:11. 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

Diversão se volta com o melhor do mundo do sertanejo gospel. Sextou, fim de semana, já voltamos. A primeira agenda hoje é sexta-feira, 8 de maio. É o seu dia, é o nosso aniversário. Grato a Deus por mais um ano de vida. Eu sei também que você está feliz em celebrar mais um aniversário. E eu partilho da minha alegria com você, cantando junto para nós. Parabéns para você nessa data querida. Muitas felicidades, muitos e muitos anos de vida. Que o Senhor te abençoe. Que dê santidade, muitos anos de vida. Muitas felicidades. Parabéns, meu irmão. Parabéns, minha irmã. Feliz aniversário. Feliz nova idade. Hoje é nosso dia. Bora celebrar bolo, salgadinho, docinho. É, que coisa boa. Obrigado, viu, gente, pela mensagem também que eu recebi aqui no meu Instagram e também no meu TikTok, tá? Hoje é o Dia Nacional do Turismo, Dia do Artista Plástico, Dia do Profissional de Marketing, aniversário de Saquarema, no Rio de Janeiro, e Itapecerica da Serra, em São Paulo, Boas Barras, no Rio de Janeiro, Maragogipe, na Bahia, Passagem Branca, no Maranhão, Terenos, no Mato Grosso do Sul, e hoje é o Dia Mundial da Cruz Vermelha. Agora, para celebrar o seu aniversário, o meu aniversário, Elias Eliseu, vai dar

melhora. Essa é a receita para essa sexta-feira, dia 8 de maio. Hora que melhora. Amém? Isso não é clichê. Isso é palavra profética. Amém, meu irmão? Sérgio Marques.

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2: 8:31.
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casa mais, para a gente vencer mais essa data que fecha o ciclo da nossa semana. Hoje, 8 de maio, nessa semana abençoada, semana que trouxe o mês de maio por completo, semana que celebra também, já no domingo, Dia das Mães. Então, que você possa também com a gente celebrar esse momento especial e essa sexta-feira que está aí acontecendo. E a partir de agora, claro, eu faço companhia contigo, entrego aqui cada canção, compartilho uma programação abençoada. E a gente quer começar essa sexta dizendo que talvez hoje seja o dia de entender algo importante. Deus nunca ficou em silêncio sem propósito. Mia Soares abre o programa cantando Maravilhado.

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1: Muito bem, de volta, ouvimos aqui Michele Nascimento, é só confiar. Já já a gente volta com você, com mais bênçãos, mais programação especial.
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As primeiras informações do dia. A decisão do ministro do STF, André Mendonça, que autorizou a nova fase da operação com criança zero, detalha que a Polícia Federal descobriu pagamentos mensais de ao menos 300 mil reais feitos por Felipe Cansado por Caro ao senador Ciro Nogueira, do PP. Preso temporariamente, Felipe é primo de Nino Caro, dono do Banco Master, que também está preso. Os investigadores também detalharam que o primo do banqueiro teria operacionalizado uma parceria entre duas empresas de fachada, que possibilitou as transferências ao senador. Voltamos em instantes com mais um bloco de notícias.

0: 8:47.
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2: Retornamos contigo até o silêncio de Deus tem significado. Pense nisso. Daniel Salles andando, esse Deus não existe.

0: gente, o pastor Lucas tudo lembra você e Josiane cantando Meu Refúgio. O que hoje parece silêncio, amanhã pode ser resposta, hein? Em instantes, a palavra final da nossa semana.
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Passo A. A primeira turma do STF formou maioria para manter a decisão do ministro Alexandre de Moraes, que determinou prisão preventiva do deputado estadual Thiago Rangel Lima, sem necessidade de autorização da LERJ. Seguiram o ministro Moraes, os ministros Flávio Dino e Cristiano Zanin. Na última terça-feira, a Polícia Federal cumpriu 7 mandados de prisão e 23 de busca e apreensão, incluindo parlamentar contra integrante de uma organização criminosa investigada por fraudes e licitações na Secretaria de Educação do Estado do Rio de Janeiro. Voltamos nesse instante.

0: azul de aspecto gelatinoso e com tentáculos tem chamado a atenção de moradores e turistas em praias da Califórnia, nos Estados Unidos. O fenômeno costuma ocorrer na primavera ou no início do verão. Semelhante a águas vivas, essas criaturas são conhecidas como velela-velela, também chamadas de marinheiras ao vento. Com cerca de 7 a 10 centímetros, as velelas pertencem ao grupo de organismos das águas vivas, estando também relacionadas a anêmonas do mar, corais e hidróis. O corpo achatado e relativamente rígido tem uma vela triangular flexível de aproximadamente 5 centímetros com formato em S na base. A estrutura interage com o vento, fazendo com que o animal seja transportado em diferentes direções conforme sua orientação. Voltamos em instantes com mais um bloco de notícias. Notícia em foco.
1: 9:05.
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3: E a palavra da nossa semana chega para fechar então mais esse ciclo.
4: Agora, no seu programa Encontro Gospel, o momento da mensagem do dia, onde iremos refletir com a palavra de Deus.
3: Olhe para trás por um instante. Quantas vezes você achou que Deus estava em silêncio? Depois percebeu que Ele estava cuidando de tudo. O silêncio não foi abandono, foi preparação. Foi ausência, foi cuidado. E talvez agora esteja acontecendo a mesma coisa. Deus continua trabalhando, mesmo quando você não vê, não sente ou não entende. E no tempo certo, tudo vai se revelar. O Senhor lutará por vocês, tão somente acalmem-se. Êxodo 14, versículo 14. Dá uma palavra pra gente, embalando a mensagem, tem Beca Costa, a fé de uma menina.

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1: Aqui, gente, ouvimos Isaías Hardy cantando pertinho. Descanse, Deus está agindo. E já já a gente volta com as últimas canções da nossa sexta e para fechar a semana.
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1: Com as bênçãos, a gente retorna contigo nesse sextou especial. Agora trazendo Josiane e Bruna Carla, Eu Quero a Minha Bênção.
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0: Alexandre, gente, Pai do Céu, Daniel Samuel, Júlia Vitória, se tenho Cristo. Que seu final de semana seja de paz, confiança, sensibilidade para perceber Deus nos pequenos detalhes. Seguimos juntos na próxima semana com mais uma semana de Encontro Gospel. Deus te abençoe. Bom final de semana a você e sua família. E não sai da nossa audiência.
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6: 9 horas e 35 minutos.

Uma mulher foi agredida por um motociclista de aplicativo durante uma corrida entre os bairros da Gávea e da Tijuca, na Zona Norte do Rio de Janeiro. Segundo informações iniciais, Ana Cristina Durão Nunes solicitou a viagem por aplicativo e durante o trajeto percebeu que o capacete fornecido pelo condutor estava sem viseira. A passageira teria reclamado da situação ao motociclista. Ainda de acordo com o relato, o homem parou a motocicleta na altura do Jardim Botânico e ordenou que a mulher descesse do veículo. Em seguida, ele teria começado a agredi-la usando o próprio capacete para golpeá-la na cabeça. O caso foi registrado na delegacia da Gávea e encaminhado ao Juizado Especial Criminal. Em nota, a empresa de aplicativos lamentou o ocorrido e informou que possui política de tolerância zero para comportamentos ofensivos, atitudes agressivas e qualquer forma de violência, especialmente contra mulheres. Essas são as últimas informações da Solar. Carolina Castro.

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A rádio para todos. 9 horas e 41 minutos.

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0: 9:59.
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0: 10:43.
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2: 10 horas e 52 minutos.

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1: O que está escrito e acontecerá nos últimos dias, diz o Senhor. Derramarei o meu espírito sobre toda a carne. Vossos filhos e vossas filhas profetizarão. Vossos velhos sonharão. E vossos jovens terão visões. Abre sobre os meus servos e sobre as minhas servas. Derramarei o meu espírito naqueles dias.

0: meu Deus, meu Pai. 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
1: Olá, amigos, aceitem a paz do Senhor Jesus. Já está começando o programa Missão de Jesus, o programa que é ao vivo, o programa que é líder em audiência. Este programa é da Igreja Pentecostal Missão de Jesus. Programa ao vivo aí, ouvinte, você que esta manhã já está ligando aí seu rádio, sua televisão, você também que está aí nos acompanhando já pelos aplicativos, pelas redes sociais. Nós estamos na expectativa. Este programa é na direção aí do pastor Gilson Sardinha, homem que ora e Deus faz um milagre, né? Também na direção aí da pastora Maria de Fátima Sardinha. Muito bem, prosseguimos aí já 11 horas e 4 minutos. E hoje que é sexta-feira, dia 8 do mês de maio de 2026. Já estamos aí já aproximando, já para o meio do ano, né? E a igreja em chama do Espírito Santo, a igreja já preparando tudo, porque nós estamos aí na expectativa já da grande festividade e o aniversário da igreja. É, a igreja faz o aniversário, mas quem vai ganhar o presente é você. Então nós estamos aí já aproximando para o mês de junho, né? Mês de junho, dia 14 de junho, será no domingo, né? No dia 14 de junho, a grande festividade do aniversário da igreja, né? Então prepare-se, você que está nos ouvindo, já nessa manhã, já estamos nesse convite, preparando tudo. E por falar em bênção, né, nós estamos aqui na expectativa. Programa ao vivo hoje, esse programa é líder em audiência, um programa que é ao vivo, programa que não é gravado, é mais de uma década no ar, o programa ao vivo. Você está aí nesta manhã, Deus abençoe a sua vida. De repente você, nessa manhã aí, está alegre. A Bíblia fala: aquele que está alegre, cante, né? E aquele que está triste, ore, né? Então que Deus possa te abençoar. Vamos juntos aí, essa programação até meio-dia. Eu quero chamar a sua atenção, porque hoje nós vamos fazer no programa hoje a oração da perseverança, né? Que nós possamos continuar perseverando. A Bíblia, no livro de Hebreus, capítulo 10, versículo 1, ela diz: porque a lei, tendo a sombra dos bens futuros, né, e não a imagem exata das coisas, não pode nunca pelos menos mesmos, né, sacrifícios, pelos mesmos sacrifícios que continuamente se oferecem de ano em ano, aperfeiçoar os que se chegam a Deus. Então é uma oração de perseverança, continuidade. Está dizendo: a lei, tendo a sombra dos bens futuros, quer dizer, a lei já passou, né? O tempo da lei, mas nós estamos no tempo da graça. Mas está falando que é a sombra dos bens futuros, de tudo que está para acontecer, e não a imagem exata das coisas, né? Não pode nunca, pelo menos pelos mesmos não pode nunca, pelos mesmos sacrifícios que continuamente, né? Quer dizer, não parando, continuando, os sacrifícios que continuamente se oferecem de ano a ano, aperfeiçoar os que se achegam a Deus. Então, qual que é o objetivo desta oração? Que nós se chegamos para Deus cada dia após dia, está falando de ano em ano, né? Em ano, aperfeiçoar os que chegam a Deus. Quer dizer, nós estamos aperfeiçoando. Cada momento que nós aproximamos mais de Deus, nós vamos aperfeiçoando. E Deus, com a sua bondade, nos dá oportunidades, né? Então, meu querido ouvinte, não é só um momento, não é só viver de emoção, emoções e emoção, não, é viver continuamente, perseverando, para que Deus possa aperfeiçoar. Ele quer aperfeiçoar, Ele quer que você seja aperfeiçoado, melhor cada dia mais, na presença dEle. Então, por isso, hoje, esta manhã tão gloriosa de sexta-feira, nós estamos aqui já regozijados de alegria, né? Neste programa, e com certeza, Deus vai te honrar, meu querido. Então, você que nesta manhã está nos ouvindo, você pode ligar também, pode mandar a sua mensagem de texto pelo WhatsApp. Nós vamos aí a colocar aí um número, a Carol aí nos trabalhos técnicos já colocou os números na tela para você ligar, né? Hoje nós vamos fazer a oração da perfeição, né? Da perseverança e a perfeição com Deus. É importante aproximar de Deus continuamente. É importante aperfeiçoar em Deus. Você vai ligar, eu tenho certeza. Você quer perseverar ou você não quer? Deus está dizendo com você nessa manhã. O WhatsApp está na tela, que é o 62-984-632064. Ou o 62-3574-2104, para você ligar, né? O WhatsApp é para você mandar sua mensagem de texto. E o telefone fixo também, que é o 62-3574-2104. Ou o WhatsApp 62-984-6320-64. Pode mandar sua mensagem. Você quer perseverar? Você quer aperfeiçoar? Deus vai te honrar. Levanta a sua cabeça. De repente você está dizendo: ah, tá tão difícil para mim, né? Tudo tá difícil, mas com a perseverança você vai prosperar. Você vai aperfeiçoar em tudo. Vamos dizer, você vai aperfeiçoar na sua vida espiritual, e você também vai perseverar e aperfeiçoar na sua vida secular também, material, na sua vida, né, conjugal, tudo

0: e mensagens. Pode ligar a partir de agora, né? Nós estamos aqui ao vivo. E por falar em bênção, nós estamos aqui na presença também, com a presença aqui do pastor Carlos Lucas, homem de Deus, que está conosco aí nessa manhã, este homem de Deus aí, também que está também na expectativa, né? Hoje nós vamos fazer essa oração forte aí, né, pastor? Também vamos cumprimentando a todos aí e alegrando aí na presença do Senhor. Uma paz do Senhor, pastor Carlos, é contigo aí também.
1: Bom dia, Padre do Senhor, pastor Alberto, e um bom dia a todos, né, que nos ouvem o programa Missão de Jesus, né, que Deus possa abençoar a vida de cada um de vocês, os ouvintes, os nossos irmãos, pastor, um abraço a cada um de vocês, meu irmão, meu amigo, Ricardo, que Deus abençoe a todos vocês, um bom dia a todos, um feliz final de semana a todos, que Deus possa abençoar. E muitas bênçãos, viu, pastor? Já tem gente ligando lá do Rio Grande do Norte.
0: Que bênção! Já
1: participando aí, uma
0: divulgação. Longa distância!
1: Divulguei um foto aí do povo já ligando, né? Então, é muitas bênçãos acontecendo, né, pastor? E, que nem falando a palavra, pastor, nós estamos aqueles que... O povo são aqueles assim, de acreditar, semear e falar assim, eu vou colher. Porque tem muitos, pastor, que está saindo com a semente e voltando para trás, aí eu vou deixar. Não vai colher.
0: É verdade.
1: Não vai ter colheita.
0: É verdade.
1: Desistindo, pastor, no meio da estrada. Então, o que é que nós temos que fazer? É, também tem muitos, pastor, recebendo seu pagamento na hora dele tirar aquele que é da casa de Deus. Aí ele fala assim, ah não, mas é muito, eu tenho que tirar, eu tenho que puxar, eu tenho que fazer uma viagem,
0: é verdade.
1: Se eu tirar aqui vai me fazer falta. Não sabendo, meu irmão, que Deus é o homem da multiplicação.
0: Da multiplicação e da perseverança,
1: justo,
0: não é? Perseverar em tudo, né, pastor? É que começou dizendo a oração hoje. Perseverar na sua oferta, no seu dízimo, né? No seu trabalho como obreiro, como voluntário também na obra de Deus.
1: Justamente.
0: É o que o senhor está falando aí, perseverar.
1: Justamente, né? Aquilo com fé, com vontade de fazer. Porque talvez é muito chato naquele quando há dificuldade. E nosso Deus é aquele para já, pastor. Que nem a semana passada, uma senhora me ligou chorando, pastor, pelo amor de Deus, liga que a minha netinha está no hospital, não tem mais, os médicos falaram que não tem como fazer mais nada. Já

0: Deus vai responder. Me pediu os pastores da igreja e nós oramos. A menina ontem mandou para mim, mandaram o vídeo da menina, a menina saindo do UTI.
1: Meu Deus!
0: Todos os equipamentos, toda sedação, todos os aparelhos, arrancou.
1: Arrancou tudo.
0: Arrancou. Hoje que foi embora para casa.
1: Deus fez um milagre ou não fez?
0: Aí,
1: Deus. A última palavra de Deus.
0: Esse é o Deus que eu conheço.
1: E o senhor profetizou, não, ela vai sair.
0: Eu falei para ela, falei, minha irmã, pode ficar preocupado. Falei, por quê? Aí tá a palavra do médico. Mas a última palavra não veio do médico.
1: Eu me lembro o dia que nós estávamos na ceia, lá no pastor
0: Colina Azul.
1: Lá com o pastor João Magalhães. O senhor levantou a oração e enviou também para a mãe do menino,
0: para a avó,
1: da criança.
0: É.
1: E o senhor, para ela, o senhor afirmou, não, ela vai sair lá.
0: É, eu falei que ele falou assim, não pode ficar preocupado que isso aí é a palavra do médico. Mas pode ficar preocupada que Deus vai dar a vitória para ela.
1: Eita, glória! E deu a vitória, já saiu vitória. Do entubamento, já saiu do UTI e tá na enfermaria.
0: Na enfermaria, que hoje talvez volta para ir embora para casa.
1: Já recebe alta. Esse é o Deus que nós servimos. Por isso que nós vamos fazer, pastor, a oração da perseverança.
0: E por isso, pastor, que nem fala assim, o querido aí, meu amigo, católico, qualquer um que estiver ouvindo, talvez fala assim,

0: Ah, não tem mais jeito. Tem, meu irmão.
1: Tem jeito, sim.
2: A última palavra é de Deus.
0: A última palavra de Deus.
2: Não adianta.
0: Muitas pessoas que talvez já teve aquela palavra, pastor, que não tem mais jeito.
2: Não tem mais jeito.
0: E Deus entrou com providência. Eu sou o seu Deus.
2: Eita glória. É o Deus da perfeição.
0: Então não adianta você, meu irmão, não precisa baixar a cabeça. Uma palavra que vem, outra vez se o médico. Porque o nosso Deus é o médico
2: dos médicos. É verdade. Ele é o médico dos médicos, ele é o juiz do juiz e advogado dos advogados.
0: E não adianta você também pensar assim: ah, eu não vou semear, que eu não vou nascer. Semeia, meu irmão. Planta para você colher uma boa semente.
2: Aquele que semeia com lágrimas, com alegria, vai colher os seus feixes.
0: Em nome de Jesus,
2: meu irmão. Os seus molhos de.
0: Porque, não, a Bíblia não fala assim, diz. Uma por um milhão.
2: É verdade.
0: E você não crê?
2: Tem que crer.
0: Por isso, quando o pastor pega, chega em mim e fala para mim assim: trabalha. Começa segunda, vai a domingo. Trabalha domingo, trabalha de noite. E aí chega com a minha fé e fala assim: eu queria que você me arrumasse R$20 para mim pôr gasolina no carro. Eu tenho lugar, tá pulando, não tenho dinheiro. E para onde tá indo?
2: O devorador.
0: Devorador.
2: E aí, essa palavra é muito forte. Pessoas que não perseveram. Tem pessoas que ele diz: eu não vou hoje. Eu não vou entregar meu dízimo, porque eu tenho que levar uma viagem, né? E aí a obra de Deus vai ficando no segundo plano.
0: E como na palavra de Deus fala, primeiro, a Deus as outras coisas serão acrescentadas.
2: Buscai primeiro o reino de Deus e as demais coisas serão acrescentadas.
0: Aí quer dizer que primeiro lá está assim, né? Primeiro as viagens, as contas, Deus útil, né?
2: É, até o contrário, mas né? Então eu quero dizer para você, hoje nós vamos fazer aquela oração forte, pastor. Nós vamos ter até mais minutos de oração da perseverança.
0: Em nome de Jesus.
2: Como está aqui na palavra, não é a nossa palavra, pastor. Está aqui, Hebreus 10, 1. Vou ler aqui a parte B do versículo, né? Pelos mesmos sacrifícios que continuamente se oferecem de ano a ano. Quer dizer que não é só o mês de maio, né, pastor? O mês de janeiro.
0: Só o mês de junho.
2: Ou só o mês,
0: de dezembro.
2: De dezembro, não. Tá falando aqui, ó. É a palavra de Deus, Hebreus 10, 1. Continuamente se oferecendo de ano em ano a aperfeiçoar os que se chegam para Deus, que chegam a Deus. Então, quer dizer, é muito forte esta palavra.
0: Graças a Deus.
2: O profeta está dizendo, você vai de ano em ano, continuamente. Não é só uma hora, não é só um culto, não é só um culto, né? Não é só uma pregação, é de ano em ano.
0: É verdade.
2: É perseverando, porque no fim Deus vai te dar a recompensa. Deus vai te dar a morada no céu e o galardão. Se você tiver fé, se você acreditar, né? Porque isso aqui na terra tudo é passageiro.
0: Tudo.
2: Passará os céus e a terra, mas a palavra de Deus
0: não passará.
2: Eita, é forte, hein, pastor?
0: Pois é, e você vê, pastor, que nem a Igreja Pentecostal Missão de Jesus só tá ali em chama do Espírito Santo, né?
2: Não para.
0: Pra ver,
2: né?
0: Nós acabamos de sair da concentração.
2: Hoje de manhã, meu Deus.
0: De manhã.
2: Uma multidão de pessoas.
0: Multidão, já estamos aqui fazendo convite.
2: Fazendo convite.
0: Pra domingo.
2: Domingo que vem já.
0: É domingo que vem, é o dia das mães. E fazendo os convites para você, mamãe, para todos vocês, convida aí
2: domingo.
0: Seus filhos, seus colegas, seus amigos, para estar ali.
2: Faça caravana, né, pastor?
0: É, justo, faz uma caravana. E convidando também amanhã a Santa Ceia.
2: Verdade, amanhã
0: já. E nós já estamos aí projetando o aniversário da igreja.
2: O aniversário da igreja.
0: Então é recheado, a bênção.
2: Não para.
0: Não para.
2: É de ano em ano. É como a palavra está dizendo aqui, ó.
0: Justo.
2: No Hebreus 10, 1. É de ano em ano,
0: né? Agora também fala assim, ah, eu
2: continuamente, ainda tá falando continuamente, quer dizer, perseverante.
0: De tudo, pastor, Deus dá a solução. Você vê que nem, vamos supor, a Igreja Pentecostal Missão de Jesus, ah, não, eu não fui de dia porque não deu para mim ir. Tem o culto à noite?
2: Tem o culto à noite, hoje, quarta-feira, é noite, hoje, sexta-feira. Sexta-feira,
0: tá lá eu, pastor Alessandro.
2: Uma equipe de obreiro lá orando.
0: Obreiras na casa de Deus, para orar por você.
2: Então, se você quer perseverar, se você quer seguir em frente, busque a Deus, né? Como você está dizando aqui, aqueles que se chega a Deus.
0: Posta no chão, está, né? Porque talvez tem muitos esperando para depois, e esse depois possa não acontecer.
2: O depois,
0: né?
2: Pode ser tarde. Justo. Né? O depois. Então, nós estamos aqui nesta manhã, nessa expectativa, né, pastor Carlos? Domingo.
0: Muito grande, né, pastor? Muito
2: convidar
0: grande.
2: As pessoas ao nosso objetivo aqui, meu querido ouvinte, você que está ligadinho, mora aqui no setor, né, pastor?
0: É
2: Jardim Tiradentes. Mora no
0: Independência Monções.
2: Nova Cidade.
0: Cidade Livre.
2: É no Colina Azul, no Parque Riviera, no Parque Ayala, né? Jardim Riviera. Tem aí o Campos Elíseos.
0: Bairro Independência.
2: Bairro Independência. O
0: Colonial Sul.
2: Colonial Sul. O
0: Tapuã.
2: Pontal Sul. Parque das Nações. Jardim Veneza. Ibirapuera, Alto Paraíso, Mato Germana, Aeroporto Sul, o Garavelo, né, pastor?
0: Garavelo, 10.
2: Buriti Sereno.
0: Cruzeiro do Sul,
2: Morada dos Passos, Mansões Paraíso. Enfim, né, nós temos aqui o Cascata, aqui bem anexo ao Tiradentes.
0: Próximo, né?
2: E você de longa distância também queira participar, você que está em condições. Faça caravana.
0: E é muito fácil, né? Muito fácil, né?
2: Muito fácil.
0: Para poder

0: sentindo muita vitória na vida daquele homem. Você vê que foi sexta-feira, foi o dia dos trabalhadores, sexta-feira passada. Aquele senhor que foi a primeira vez que visitaram essa igreja, ele e a esposa dele. Pôs um louvor, ele começou a chorar, né?
1: Chorar, a primeira vez que ele foi na igreja.
0: Quando o pastor deu uma revelação para ele, o que Deus estava mostrando, contou a vida dele, ele levantou a mão e já caiu no choro.
1: Chorando.
0: Saiu dali com a sua bênção na mão.
1: Uma bênção.
0: E a senhora estava lá hoje.
1: Estava lá.
0: Então, é bênção, pastor.
1: Então,
0: é
1: meu irmão.
0: É bênção, para falar a verdade.
1: É o hoje, né, pastor? É o hoje.
0: Hoje.
2: Quando vemos, já são 18 horas. Quando vemos, já é sexta-feira. Quando vemos, já terminou um mês. Quando vemos, já terminou um ano. Quando vemos, já passaram 50 ou 60 anos. Quando vemos, nos damos conta de ter perdido um amigo. Quando vemos, o amor de nossa vida parte e nos damos conta de que é tarde para voltar atrás. Não pare de fazer alguma coisa que te dá prazer por falta de tempo. Não pare de ter alguém ao seu lado ou de ter prazer na solidão. Porque os teus filhos subitamente não serão mais teus e deverá fazer alguma coisa com o tempo que sobrar. Tenta eliminar o depois. Depois te ligo. Depois eu faço. Depois eu falo, depois eu mudo. Penso nisso depois. Deixamos tudo para depois, como se o depois fosse melhor. Porque não entendemos que depois o café esfria, depois o cedo se transforma em tarde, depois os filhos crescem, depois a gente envelhece, depois o dia vira noite. Depois, a vida acaba. Não deixe nada para depois, porque na espera do depois, você pode perder os melhores momentos, as melhores experiências, os melhores amigos, os melhores amores. Lembre-se que o depois pode ser tarde. O dia é hoje. Se você gostou do vídeo, compartilhe com seus amigos. Agora, não depois.
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1: Muito bem, voltamos. Que benção, o programa ao vivo. E com certeza, né, pastor? O depois não funciona.
2: Não existe.
1: Não existe, meu pastor. É o hoje. Tudo que você tem que fazer, tem que ir pra igreja, vai hoje.
2: É hoje.
1: Vai hoje. Ah, pastor, domingo. Domingo, vai domingo, meu querido. A igreja vai estar aberta 8 horas da manhã, né, pastor?
2: É justo, você também querendo falar, ah, mas eu fui sexta-feira. Vai domingo.
1: Vai domingo de novo.
2: Porque talvez você vai para receber a sua bênção. Se você talvez aquilo que você queria, você não recebeu, Deus está ali para te entregar no domingo.
1: E domingo a campanha Conquistando o Milagre. Nós temos também a campanha da consagração.
2: Dos sete varões de branco, né?
1: E os sete varões de branco ungindo as pessoas. E as pessoas podem levar documento, né, pastor? Colocar no altar. Documento,
2: uma peça de roupa. Então é que nem falando, pastor, vamos supor, se uma oração de um justo vale muito os seus efeitos, né? E vamos supor, tem sete.
1: Sete varão.
2: Sete unção que você
1: sete vai receber. Sete unção. Sete é o número de Deus.
2: Não tem enfermidade, não tem Satanás, pastor.
1: Não tem.
2: Pra resistir.
1: É a perfeição de Deus,
2: nome
1: pastor.
2: Nome de Jesus.
1: Sete varão de branco no altar, ungindo as pessoas.
2: Foi que nem a avó da criança falando pra mim ontem. Falou, pastor, o médico falando que um grande milagre que Deus fez na vida da criança lá no hospital.
1: Deus é
2: aí
1: fiel.
2: Aí ela falou assim, pois eu falei, mas mulher, eu falei, não tem enfermidade que resiste às orações do servo de Deus.
1: Eita glória.
2: Porque nós, pastor, somos pastor ali que somos puxado, pastor Gilson é um homem de oração.
1: De oração.
2: Pastora Fátima, a mulher de oração.
1: Mulher de oração.
2: Então o que acontece? Ó, orar. E nós de joelho dobrado ali orando.
1: Orando.
2: Nós estamos nas nossas casas.
1: Orando. De madrugada,
2: nós
1: na oração.
2: Nós oramos por você, meu irmão.
1: Não tá vendo?
2: Não mandamos as nossas orações como pastor Gilson, pastor Alessandro, mas nós estamos orando por vocês.
1: Orando.
2: Porque é o prazer de ver sua felicidade.
1: E por falar em bênção agora, pastor, nós vamos ouvir o pastor Gilson, né? Que tá com a palavra amiga, um convite amigo para todos. E neste domingo vai ser explosão de milagres.
2: Em nome de Jesus.
1: É, e com certeza as mães ali recebendo uma lembrança, um presente. Vai
2: uma
1: ser
2: lembrança,
1: bênção.
2: Né, do Dia das Mães, né,
1: pastor? Dia das Mães. E ali recebendo também a oração das mães ali, que vai ser uma bênção, né? Em nome de Jesus. Então vamos ouvir esse homem de Deus. Pastor Gilson, a paz do Senhor.
3: Glória a Deus, que maravilha. Conquistando o meu milagre, que palavra forte. E o domingo do Senhor é o primeiro dia da semana, aonde, meus amados ouvintes, nós vamos alcançar o milagre de Deus. Conquistar aquilo que tanto você precisa, conquistar o seu emprego, sua empresa, conquistar a sua saúde, conquistar aquilo que o seu coração deseja, conquistar a sua faculdade, conquistar o seu bem-estar da sua família, conquistar o amor, a felicidade, a paz. E é neste domingo, aleluia, aonde nós vamos estar pela manhã, 8 horas da manhã, glorificando a Deus. A igreja lotada, a igreja celebrando ao Senhor. Pedi tudo quanto quiser em meu nome, e eu farei para que meu Pai seja glorificado. É neste domingo, conquistando o meu milagre. Você vai conquistar, meu amigo e minha amiga. Anote o endereço da bênção. Rua 3, quadra 74, lote 2, ali bem próximo ao primeiro semáforo da Avenida O. Desde que você fala, estarei presente em Santo Jejum a Deus. Ao meu lado, a pastora Maria de Fátima, os pastores, pastor Alessandro, pastor Alberto, pastor João Magalhães, o pastor Carlos, é uma equipe de pastores, pastor Eduardo, enfim, uma equipe ali, para consagrar o alto da sua cabeça, como diz a palavra, unge a minha cabeça com óleo e o meu cálice se transborda. Então Deus vai transbordar, você vai realizar o seu sonho em o nome do Senhor Jesus. Que Deus abençoe a todos vocês, fica na paz de nosso Senhor e Salvador Jesus Cristo. Chegue mais cedo para adorar a Deus. E quando você adora a Deus, a Bíblia diz que o Espírito Santo se manifesta. E aí você vai conquistar o seu milagre. A paz do Senhor para todos. Muito obrigado por essa oportunidade.
4: Salve a todos, da paz do Senhor Jesus. Amém. Passou, tem 15 dias que a minha nora veio aqui. Ela estava desesperada. Aparecia serviço para ela. E quando chegava o dia de ir, a pessoa ligava para ela, falando que não precisava mais dela. E aí eu falei para ela, ela falou, o que está acontecendo comigo? Eu falei, vai para a igreja, vai na igreja, que Deus vai revelar para você. Aí ela veio, pastor, no domingo, e trouxe o jaleco dela, que ela está fazendo curso de enfermagem. Eu creio que o senhor lembra, que o senhor olhou para a peça de roupa dela. Oi, mas o pastor...
5: Ela trouxe, peraí, vamos entender direito. Ela trouxe
4: o jaleco dela.
5: Ela estava desempregada.
4: Desempregada, não arrumava serviço.
5: E nós apresentamos a Deus aqui no altar.
4: Pois, aí o senhor olhou para o jaleco e falou para o pastor Alexandre assim ainda, Deus está quebrando os cadeados dessa
5: mulher. Aleluia!
4: Glória a Deus, aleluia! E aí, pastor, ela recebeu a vitória dela, porque quando ela ia procurar o serviço, chegava lá, a pessoa desistia dela, falava para ela que não precisava mais, e ela entristecia. E quando ela colocou a ponta dos pés dela aqui, o senhor foi vendo no jaleque dela, glória a Deus, aleluia, que estava com os caminhos dela todo amarrado, todo trancado.
5: Tá trabalhando.
4: Não está dando conta de tanto serviço.
5: Não está dando conta.
4: Louvado seja o nome do Senhor.
6: Glória a Deus, cumprimento a igreja, com a paz do Senhor Jesus. Franciele. Pastor, muitas. Pastor, vou contar duas. É, no final de 2024, tem um formulário para a gente preencher, para Deus abrir as portas e fazer para a gente o que a gente quer em 2025. Aí eu lembro que o pastor tinha feito, falou que era para a gente preencher, que ia levar para o monte para poder orar. Aí eu fui e coloquei na carta para Deus pedindo que eu queria que eu fosse efetivada no meu serviço, porque lá eu trabalhava por contrato. Então o contrato ia acabar e eu ia ficar sem emprego. Aí eu fui e coloquei na carta que queria que Deus abençoasse e abrir a porta de emprego para mim. Antes do final do ano, antes do meu contrato acabar, o pessoal já tinha me contratado e eu já estava trabalhando de carteira assinada. Antes de levar o papel, Deus abençoou, eu estava trabalhando de carteira assinada. Já abriu, graças a Deus. Graças a Deus, já vai fazer em janeiro, faz 2 anos que eu estou trabalhando lá de carteira assinada. Aí também, pastor, outra vez, lá na igreja do Parque das Nações, já até fechou, lembro que estava lá um dia, E o senhor falou assim, falou para mim e para o meu namorado, falou assim, vocês têm carro, tem moto, alguma coisa assim? A gente falou que não. O senhor pegou, entregou a chave da moto, passou menos de 3 meses, Deus abençoou, a gente comprou a moto, para a honra e glória do senhor. E aí acabou, a gente estava também faltando, queria comprar um lugar para a gente morar, né? Não queria morar de aluguel, essas coisas. A gente foi, começou a dar o processo para ver se a gente conseguia comprar um apartamento. Ficou rodando muito tempo o processo, mas no domingo, retrasado, eu vim e o senhor deu a revelação falando assim que em dezembro eu ia estar agradecendo uma coisa que Deus tivesse feito na minha vida. E para a honra e glória de Deus, na segunda-feira eu já fui lá e assinei os papéis e agora a gente tem um apartamento, pastor. Tá só faltando pegar a chave.
1: Bênção, né, pastor? Aí, ninguém melhor que o senhor pra, né, dizer. E o que Deus fez na vida da Franciele?
2: Você pensa, né? Só Deus vai fazer, né, pastor?
1: Só Deus.
2: Aquilo que espera, você pensa bem, que nela dando testemunha aí, que no serviço, quantas pessoas que tinha ali que estavam pelo Cezan. E contando pra tirar, parece que 2, 3 pessoas pra ficar. Aí muitos falando pra assim, já tá chegando o dia de nós ir embora. E o pastor deu a revelação que você vai continuar ali.
1: Que bênção.
2: E ela toda consciente, com muita fé. E ela acreditando, né? Eu, todo mundo falando, e ela, amém. Amém. Quando foi no dia que ia chegar, em dezembro, quando o patrão chamou. Faz favor aqui. Acha que vai me dispensar agora? Mas ela acreditando, né? O homem de Deus deu a revelação que eu vou continuar. Foi lá, falou, você está contratado pelo Cezan. Você agora vai ficar trabalhando aqui. O que você recebia, seu pagamento, vai ser seu vale de alimentação.
1: Que bênção.
2: Aí você vê a multiplicação que Deus faz.
1: É a profecia do homem de Deus, justo. A palavra do homem de Deus.
2: E aí,
1: né?
2: Pai,
1: o homem de Deus falou e cumpriu.
2: Ela foi em frente, quando é pé. Quando eu fiquei sabendo, ela tinha comprado um apartamento, tinha comprado um apartamento.
1: Deus abriu a porta.
2: Então, Deus abre a porta. Se você acreditar, meu irmão, pode ir em frente que você
1: é
2: vai
1: verdade,
2: conseguir.
1: É verdade, pastor.
2: Pode, vai conseguir.
1: E o programa ao vivo aí, né, pastor? Nós estamos aí com o pastor José Reis, lá na Bahia também.
2: Homem de Deus.
1: Homem de Deus, com a palavra amiga. Nós vamos ouvir ele. Daqui a pouco nós vamos ver a fotografia
2: da criança
1: que foi feita a oração, né?
2: E Deus fez o milagre.
1: E Deus fez o milagre. Daqui a pouquinho. Vamos ouvir o pastor José Reis.
7: Olá, pastor Alberto, queridos e amados ouvintes da programação Missão de Jesus. Aceita a paz do nosso Senhor e Salvador Jesus Cristo. Hoje é sexta-feira, uma sexta-feira de bênção, de vitória, aonde estamos aqui regozijados na presença de Deus. Estamos aqui para alertar a todos vocês sobre a grande concentração, né, que irão acontecer. Lembrando que hoje pela manhã já tivemos a primeira concentração do dia de hoje, né? Pastor Gilson Sardinha esteve presente hoje pela manhã aí na sede estadual, como estava sendo anunciado desde ontem, né? E eu quero avisar a todos, amados irmãos e ouvintes, vocês que não puderam estar nesta manhã, quero dizer que o homem de Deus vai estar neste domingo. Neste domingo, a depois da manhã, aí no horário das 8 da manhã, é aquela grande concentração de fé, aonde Deus estará operando milagres e maravilhas, aonde você não pode perder. Então vocês, meus queridos irmãos e amados ouvintes, não percam. E lembrando a todos, hein? Eu quero lembrar os irmãos, membros da Igreja Pentecostal Missão de Jesus, vocês componentes de grupos, obreiros, né? Que amanhã, sábado, né, no horário das 19 horas, nós teremos, amados irmãos e ouvintes, a Santa Ceia do nosso Senhor e Salvador Jesus Cristo. Amanhã, sábado, no horário das 19 horas, aonde vocês não poderão perder, todos presentes naquele conclave espiritual, aonde Deus tem bênção para a tua vida. E eu quero também, pastor Alberto, alertar o povo de Água Fria, atenção, os meus queridos irmãos e irmãs aqui da cidade de Água Fria, vocês que nos acompanham pela rádio Água da Vida, vocês também pela internet, pelo o seu celular, né? Você que está acompanhando esta programação, olha, hoje sexta-feira à noite, eu estarei presente aí em Água Fria, né? Na nossa igreja Pentecostal Missão de Jesus, logo mais no horário das 19 horas, aonde vocês poderão comparecer e receber a bênção de Deus nosso Pai, aí na igreja Pentecostal Missão de Jesus, aqui em Água Fria. Ela está localizada no coração da cidade de Água Fria, na Praça da Matriz, ao lado do Banco do Brasil. Praça da Matriz, ao lado do Banco do Brasil, aqui está a Igreja Pentecostal Missão de Jesus, que a partir das 19 horas já vai estar com as portas abertas para receber você e a sua querida família. Tá bom, ouvintes? Pastor Alberto, Deus abençoe. Fiquem todos na paz do Senhor Jesus. Falou o pastor José Reis, diretamente aqui da Bahia para todo o Brasil, através do programa Missão de Jesus. Deus abençoe a todos.
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1: Que maravilha, né? Já entramos aí, já voltamos aí, o pastor José Reis aí com esse convite, amigo, a paz do Senhor Jesus, né? E nós vamos mostrar a foto daquela criança, né, pastor, que foi feita a oração, ela estava entubada no UTI. Né? E aí a foto da criança, né, pastor?
2: É a foto da criancinha, né? Aí ela já está aqui. Aqui ela já está liberada, pastor, para enfermaria. E aí, se que tudo correr bem, hoje ela já estava indo embora para casa.
1: Para casa. Então é milagre que Deus faz.
2: E o médico já desenganado.
1: Já tá tinha aí. Desenganado.
2: Tá aí, meus irmãos, tá vendo aí, ó.
1: O que Deus faz.
2: E ela estava entubada, sedada, em coma, né? Que não via nada, né? E tá aí, ó. É. Boinha aberta aí, toda alegre, né? Que bênção de Deus, né?
1: Muito bem. Nós aqui no programa estamos aqui na maior expectativa e nós estamos também com a Santa Ceia, né? Que é no sábado, né? Nós vamos ouvir sábado. Ela agora. Vai dar para ouvir agora. É a Ceia do Senhor, né? É, nós temos uma reflexão aí. Você que está ouvindo o programa, preste atenção.
8: A grande ceia.

0: Jesus começou a falar. Certo homem fez uma grande ceia e convidou muita gente. Teve um grande gasto na preparação do banquete. Mesas longas e recobertas de toalhas muito brancas, boas iguarias, luzes, música suave. Quando chegou a hora da ceia, mandou seu empregado chamar os convidados. Venham, tudo já está pronto. Mas eles, um por um, começaram a dar desculpas. Lamento, mas comprei um sítio e tenho de dar uma olhada nele. Não posso ir. Peço que me desculpe. Comprei 5 juntas de bois e preciso ver se trabalham bem. Me desculpe, não posso ir. Acabei de casar. Estou em lua de mel. Na realidade, eles não estavam preocupados com a ceia, mas sim com outras coisas. Não significava nada para eles o fato de um homem bom e generoso ter feito aquela despesa toda. O homem ficou muito magoado. Saiam, procurem pelas ruas e pelos becos da cidade e tragam os pobres, os aleijados, os cegos e os coxos, todos os que vocês encontrarem. Pois eu afirmo a vocês que nenhum daqueles que foram convidados provará o meu jantar. Logo começaram a chegar dezenas de pessoas pobres. Elas pareciam muito felizes com isto. Jesus revelou novamente com esta história o maravilhoso amor de Deus por este mundo. O reino de Deus é apresentado como um grande banquete em que ele reúne os seus convidados. Ainda que os representantes oficiais e os religiosos não aceitem o convite, dando mais importância aos seus próprios afazeres, o reino permanece aberto para aqueles que comumente são julgados como excluídos, os marginalizados da sociedade e da religião.
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2: Que bênção! Voltamos o programa ao vivo aí então. Amanhã, né, pastor? A Santa Ceia do Senhor.
3: É, a Santa Ceia, né, pastor? Você mais...
2: Todos os membros, obreiros participando.
3: Está mais fortificado para nós estar orando, né, pastor?
2: É verdade.
3: Graças a Deus, né?
2: Graças a Deus. Nós vamos agora para a oração, não dá mais tempo. Agradecendo a todos também, né, pastor?
3: É, que... por agradecer por todo o tempo, passou no
2: passou,
3: relâmpago.
2: Passou, é rápido. Ah, nós vamos passar para a Carol agora e ela vai registrar o nome das pessoas. Já voltamos com a oração da perseverança.
4: Bom dia, pastores. Bom dia a todos os telespectadores que estão nos ouvindo pela Rádio Norbertel, pelas emissoras que transmitem o programa Missão de Jesus e pelos outros aplicativos. Pastor, a irmã Edinalva Bispo de Água Fria, ela deixou as suas participações por áudio, pastor.
2: Vamos ouvir.
5: Bom dia, paz do Senhor Jesus, pastor Gilson Sardinha, Maria de Fátima, Rudinéia, pastora Rudinéia, Maria de Fátima, a irmã Carolina, paz do Senhor Jesus para todos. Eu peço oração por mim e toda a minha família, Edinalva.
2: Amém.
5: Edinalva da Rua do Lamarão, Água Fria.
4: Amém. A Dilma de Água Fria está pedindo oração por ela, por todas as áreas da sua vida.
2: Deus abençoe.
3: Vamos orar em nome de Jesus.
4: A Débora, ela está pedindo oração pelo seu esposo Joaquim.
2: Vamos orar, irmã Débora, vai dar certo.
4: A Luciana do Independência Mansões está pedindo oração por ela, por cura e libertação.
2: Em nome de Jesus.
4: A irmã Maria José, ela também deixou suas participações por áudio, pastor.
2: Vamos ouvir. Não deu certo.
4: Não deu certo, mas ela escreveu aqui também, pastor. Ela está pedindo oração por ela e pela sua família.
2: Vamos orar.
3: Amém,
2: por ela, Maria José.
4: Em nome de Jesus. Agora, pastor, vamos para os pedidos da Rádio Rosa de Saron. A irmã Zilma Rio Branco no Acre, oração pela família que está em atrito.
2: Vamos orar.
4: Irmã Rita em Pojuca, Bahia. Irmão Eduardo, Imperatriz, no Maranhão. Irmã Isabel em Aramari, Bahia, toda a sua família. Irmã Nair em Iambupe, Bahia, oração pelo esposo Rosalvo e pela Antônia. Antônio Pereira e família Vitória da Conquista. A cantora Eliane Ximenes em Fortaleza, Ceará, pede oração pelo esposo Raul Frísio, pelos seus filhos e netos.
3: Amém, meu irmão.
4: Irmã Marinalva de Cacoal, Rondônia, seus filhos e netos e genros. E tivemos uma participação por áudio do João Filho de Alagoinhas, pastor.
2: Vamos ouvir.
6: Bom dia, meu irmão Rogério, Pai, seja convosco, que Deus abençoe. Deu uma excelente manhã de sexta-feira, um bom programa Missões de Jesus. Bom dia para Dona Antônia, para a Ridã, Vitória, Maria Baiana. Bom dia para você também, para a irmã Rogerinho, Manuelzinho, irmã Sara, todos aí seus sobrinhos, todos aí os seus entes queridos. Bom dia para João Filho e família, irmã Dilma, irmã Rita de Pojuca, Ximene, pastor Roberto, que Deus abençoe ele, Carol, pastor José Reis, pastor Gilson Sardinha e todos mais que estão na escuta desse programa Missões de Jesus. Que Deus abençoe a todos, de uma excelente manhã de sexta-feira abençoada por Deus.
3: Amém.
6: Um abraço, fica a todos aí com Deus.
2: Deus abençoe, em nome de Jesus.
4: Amém, pastores. Pastor, essas foram nossas participações pelo WhatsApp, agora vamos para o YouTube. A irmã Almira está pedindo oração por todos os seus familiares.
2: Vamos orar, irmã Almira.
4: A irmã Maria Pereira está pedindo oração por toda a sua família também.
2: Em nome de Jesus.
4: O Léo José está pedindo oração por ele e falou, pastor, que Deus seja louvado cada dia mais na sua vida.
2: Amém, meu irmão. Deus abençoe.
4: E, pastores, essas foram as nossas participações de hoje.
3: Amém.
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3: Grande Deus, de eterno Pai, Deus poderoso, Deus de milagre, agradecendo,
2: Deus.
3: Pai, por mais um instante, Deus, mais essa manhã que estamos aqui, meu Pai.
2: Aleluia.
3: Nesse estúdio, que o Senhor vai abençoando, meu Pai.
2: Glória a
3: Deus. Vida da nossa família, da minha família, meu Pai.
2: Meu
3: que o Senhor
2: Deus.
3: Os abençoe, meu Pai, esta criança. O Senhor renovou, meu Pai. Grandes forças, Senhor. O Senhor abençoando a vida desta mãe. Que o Senhor vai derramando, Deus, todas as bênçãos, meu Pai. Aos nossos ouvintes, meu Pai, que ligaram. Que o Senhor possa abençoar a vida de cada um, Senhor. Derrama todas as bênçãos na vida dessas mães, meu Pai. Que o Senhor possa abençoar aqui, meu Pai, esse estúdio. A irmã Carol, Deus, que está aqui, a vida dessa jovem. Pastor Alberto, Deus amado. Senhor, abençoando a vida
2: Glória
3: do teu servo. A família, Deus amado. Que todos que ligaram, Pai, que o Senhor possa abençoar a vida de cada um, em nome de Jesus.
2: Em concordância, meu Deus, na oração. Nós estamos aqui nos estúdios, Pastor Carlos, nós em oração, Pai, Deus abençoe. Meu Deus, vai abençoando também cada pessoa que está ouvindo o programa agora, de perto, de longe. Ah, meu Deus, vai de encontro agora, abençoando esta família. Meu Deus, a prosperidade, a perseverança, Pai, que nós possamos continuar. Deus nos ajuda. Ah, meu Deus, aperfeiçoando em Ti. Ah, meu Pai, meu Deus, porque a Tua palavra que nos diz que aquele que se achega a Deus, glória, será renovado, Deus, aperfeiçoado, será perseverante continuamente, ó Pai. Ah, meu Deus, nesta manhã de oração nós apresentamos, ó Pai, e domingo agora, Pai, a concentração,
3: glória a Deus,
2: na igreja, Pai, sede estadual, no setor Jardim Tiradentes. Ah, meu Pai, domingo, 8 horas da manhã, que o Senhor vai abençoando, ó Pai, todos que participar, Pai querido. Usa, Senhor, o homem de Deus que vai pregar a palavra e orar pelas divinas revelação do Espírito Santo. Ah, meu Deus querido, E agora, meu Pai, nós oramos pelas pessoas agora. Aquele que está enfermo, o Senhor vai curando. Ah, meu Deus querido, vai abençoando as famílias, as pessoas, Pai, os empresários. Meu Deus, vai abençoando também. Ah, meu Pai, aquela pessoa que está desempregada e precisa de uma porta aberta, o Senhor vai abrindo as portas. Ah, meu Deus, essa família que está em atrito, que o Senhor possa mandar a paz. Visita eles com paz, ó Pai. Visita agora, meu Deus, esta irmã, este irmão, em oração, ó Pai, em perseverança, meu Pai, nós oramos, perseverando em oração, para que o Senhor opera maravilha, meu Pai, aperfeiçoando a todos, em nome de Jesus Cristo, ó Pai, e se achegando a Ti, meu Deus, porque o Senhor é o Deus Todo-Poderoso, que livra as pessoas, que traz a paz, que traz a saúde, que traz a prosperidade. E assim, meu Deus, nós confiamos em Ti, em nome do Pai, do Filho e do Espírito Santo. A água também apresentada agora, meu Deus, tudo que é ligado na terra é ligado no céu, e o pastor também com o seu copo com água. E aqui nós estamos aqui, ó Pai, confiante que o Senhor está consagrando agora. E esta água, meu Pai, que as pessoas beberem, essa água será curados, libertos pelo sangue de Jesus Cristo, em nome de Jesus. Muito bem, você que orou com fé, diga graças a Deus, beba da água, né? E agradecemos pela a sua audiência. E amanhã, 8 horas da manhã, na pessoa do pastor Gil Sardinha, é o programa ao vivo. Amanhã, que é sábado, né? E segue aí agora as emissoras com as programações locais.
8: Boa tarde!
2: E boa tarde, um bom final de semana a todos. A paz do Senhor Jesus.
3: Boa tarde, agradecer por todos, que Deus abençoe, e a paz do Senhor Jesus a todos, que Deus abençoe.
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0: 12:05.
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3: Alô você, graça e paz, povo de Deus, gente amada, gente querida, nós estamos chegando.

sexta-feira. Que maravilha, que bênção. Chegou a sexta-feira, o dia mais esperado da semana. Hoje é dia 8 de maio de 2026. Vamos louvar, vamos adorar a Deus, relembrando canções que marcaram época, marcaram gerações. E hoje, programa todo especial dedicado às mamães. É isso mesmo. Próximo domingo, comemorado o Dia das Mães. Então, parabéns a todas as mamães que acompanham a nossa programação. Você, filho, não perca a oportunidade de estar junto com a sua mamãe, dar aquele abraço, comemorar com ela. É muito importante, viu? Dia das Mães é todo dia, mas temos uma data, então vamos comemorar, né? E o programa de hoje começa com essa aqui, ó. Linda canção do Edu Cantares.

0: Linda canção.
1: Mãe, esta canção é uma simples homenagem que faço a você. Muito obrigado por você existir e ser a minha mãe.
0: Linda demais a canção do Wagner Roberto. Mãe, ouvimos antes Luiz Arthur, Mamãe, e abrindo o programa, Dueto Cantares e a canção Linda Demais. Te agradeço, mãe. Tá chegando o intervalo, daqui a pouco tem mais. Daqui a pouco tem mais clássicos da música evangélica. Essa programação especial, programa Matando Saudade, tocando canções das mamães. Sai daí. Programa Matando Saudade volta já. Aqui trazemos o passado de presente no seu rádio.
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4: 12:18. 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
0: Já estou de volta com você. Seguimos com o nosso programa Matando Saudade, edição desta sexta-feira. Programa especial tocando canções para as mamães. Vamos seguir louvando, vamos seguir adorando a Deus, relembrando canções que marcaram época, marcaram gerações. E é claro que você pode participar da nossa programação. Para participar é muito fácil, é só você mandar a tua mensagem pra gente. 419-9829-5627. Esse é o WhatsApp da produção, não é da rádio não, viu? Somente da nossa produção. 419-9829-5627. Ou então acesse www.pedidomusical.com.br. Seguimos! Gravado ao vivo, Família Nascimento.

0: duplo de mulher, Eixla cantou pra gente. Ouvimos antes Joel e Israel e a canção Mamãe. Abrindo a sequência, Família Nascimento cantou pra gente Mãe. Linda canção gravada ao vivo. Tá na hora de mais um intervalo, já já eu volto tocando mais clássicos da música evangélica. A viagem continua daqui a pouquinho, depois do intervalo mais rápido do rádio. Não sai daí, eu volto já.
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0: 12:33.
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8: De volta com você, a viagem continua, programa Matando Saudade segue viajando no tempo, trazendo o passado de presente no seu rádio. Meu abraço para você ligado conosco em casa, no seu local de trabalho, onde quer que você esteja, receba o nosso abraço, o nosso carinho. Alô Kézia, indo pro trabalho, ligada na programação. Bom trabalho para você, minha irmã, tá lá na Bahia, ouvindo a nossa programação, que maravilha, que bênção. A Jusilei, alô Jusilei, ligada conosco no Rio Grande do Sul. A Farroupilha, ouvindo a nossa programação, forte abraço. Luiz Lima, em Camboriú, Santa Catarina, ligado no programa, Deus abençoe. A Judite, em Biguaçu, Santa Catarina, ouvindo a nossa programação também, forte abraço. Seguimos nesta programação especial tocando canções para as mamães. Agora tem Melissa, Você Lutou Por Mim.

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0: Coração de Mãe, tá aí a dupla mais querida do Brasil, Daniel e Samuel cantaram pra gente. Ouvimos Mãe, Zé Marco e Adriano. Abrindo a sequência, Melissa cantou Você Lutou Por Mim. Tá chegando já o último intervalo do programa, já já eu volto com você para a última sequência de clássicos aqui no programa Matando Saudade, edição desta sexta-feira. Não sai daí. O intervalo, você já sabe, é o intervalo mais rápido do rádio. Volto já.
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4: 12:49.
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0: De volta com você para a última sequência de clássicos da música evangélica nesta sexta-feira especial. De volta agora para a última sequência aqui no nosso programa Matando Saudade. Meu abraço para você ligado conosco, onde você estiver. Você aqui no Brasil, você em outros países, como nosso irmão Adalberto Sakamoto, que está sempre conosco lá em Tóquio, lá no Japão, ouvindo o programa. A Lucilene, na Espanha, sempre acompanhando a programação. Deus abençoe. Abrindo a última sequência, o Anderson Freire canta com a sua mamãe. Linda canção gravada ao vivo. Recordações. Vamos ouvir?
6: Aumente por o isso, som. Mãe, por onde eu for, eu sempre vou cantar a canção da igrejinha para me lembrar das minhas raízes. Lembra da igreja, mãe?
7: Lembro sim, filho.

0: Nesse momento eu quero também chamar meus irmãos. E eu quero convidar o Espírito Santo a permanecer conosco e não sair daqui. Oh, glória. Vem cá, meus irmãos.
1: É uma família abençoada. 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

talvez eu nunca tenha me expressado desta forma. Da forma que vou falar agora, uma frase que é a única que eu encontrei que encaixava bem nesta canção. Não precisava dizê-la, pois tu sabes que essa frase é verdadeira. E nesse seu dia eu quero que Deus cele essas palavras no meu coração para sempre.

0: demais.
1: Linda demais a canção, finalizando o programa Matando Saudade, edição desta sexta-feira. Essa é a nossa homenagem a todas as mamães que acompanham,
0: não só o seu,
1: a nossa programação.
0: Todas as mães.
1: Essa é a nossa homenagem.
0: Parabéns, mamães.
1: Um feliz Dia das Mães para todas as mães. Ouvimos antes Grupo Voices, Mãe. Abrindo a última sequência, o Anderson Freire cantou com a mamãe. Mamãe Dona Luísa. A canção Recordações. Ponto final no programa Matando Saudade, edição desta sexta-feira. Sou grato a Deus pela oportunidade de ter estado aqui durante toda a semana com você, fazendo essa viagem no tempo. Sou grato a você pelo carinho, pela audiência. Muito obrigado de coração. O programa Matando Saudade volta, se Deus quiser, na segunda-feira, neste mesmo horário, nesta mesma rádio. Grande abraço, fiquem com Deus, excelente sexta-feira, excelente fim de semana, na presença do Senhor nosso Deus. Fiquem todos na doce e gloriosa paz do Senhor Jesus.
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8: Boa tarde.
9: 13:05.
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10: Olá, sexta-feira, dia 8 de maio de 2026. Muito prazer, Kleber Ramos, de volta aqui na programação da sua rádio a partir de agora para levar até você os principais fatos, destaques, manchetes e notícias do Brasil e do mundo. Hoje, sexta-feira, dia 8, dia da talassemia, dia nacional das hemoglobinopatias, dia mundial do câncer de ovário, dia nacional do turismo, dia do profissional de marketing, dia do artista plástico, dia internacional da Cruz Vermelha e dia da Vitória. Dia de você ficar bem informado também com a gente aqui no JVN. O Ministério da Educação, por meio do portal único de acesso ao ensino superior, tornou público o resultado da pré-seleção para as vagas remanescentes do Fundo de Financiamento Estudantil, o FIES, referente ao primeiro semestre de 2026. Esta é uma etapa decisiva para os candidatos que não foram contemplados na chamada regular e buscam uma oportunidade de financiar sua graduação em instituições privadas. De acordo com as diretrizes do MEC, Os estudantes pré-selecionados devem agora realizar a complementação da sua inscrição no sistema FIES. É fundamental que o candidato esteja atento ao cronograma, pois o prazo para essa fase sistêmica é rigoroso. Após concluir a etapa no portal, o estudante tem o dever de comparecer à Comissão Permanente de Supervisão e Acompanhamento da faculdade escolhida em até 5 dias úteis para validar toda a documentação de renda e escolaridade exigida. O MEC reforça que a ocupação dessas vagas é uma forma de garantir que o orçamento destinado à educação seja plenamente aproveitado. O não cumprimento de qualquer uma dessas etapas resulta na perda automática do direito ao financiamento, fazendo com que a vaga retorne ao sistema para o próximo candidato na lista de espera. Se você participou dessa edição, acesse o portal oficial com a conta gov.br e verifique a situação, garantindo que todos os prazos sejam cumpridos para assegurar a matrícula e também o início dos estudos. Este é o JVN, informação com credibilidade, e você acompanha ainda nesta edição.
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10: Polícia Federal prende em Goiás líder de grupo que movimentou milhões com migração ilegal. Fiocruz conquista patente internacional para tratamento de malária resistente. Brasil atinge recorde histórico de transplantes no ano de 2025. Crédito para mês do turismo terá foco em inscritos no CAD Único. Estas e outras notícias a partir de agora. 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
10: Uma investigação minuciosa da Polícia Federal culminou na prisão de uma mulher em Goiás, apontada como a principal articuladora de um esquema criminoso de migração ilegal para os Estados Unidos. Segundo as informações divulgadas pela Polícia Federal, o grupo teria movimentado a impressionante quantia de R$4.500.000 através da promoção da travessia irregular de brasileiros. O modus operandi da quadrilha envolvia a utilização de grupos de mensagens e redes sociais para atrair pessoas interessadas em viver no exterior, vendendo falsas promessas de uma jornada segura e garantida. No entanto, a realidade enfrentada por esses imigrantes era de extremo perigo, sendo muitas vezes abandonados em rotas hostis na fronteira mexicana. A investigação revelou que os valores cobrados por cada pessoa eram altíssimos, configurando uma verdadeira indústria da exploração humana. A movimentação financeira do grupo foi o que acendeu o alerta das autoridades. Após relatórios de inteligência financeira apontarem depósitos fracionados e transferências suspeitas. Durante a operação, os agentes apreenderam passaportes, documentos de viagem e equipamentos eletrônicos que detalham a logística internacional do crime. A Polícia Federal destaca que a promoção da migração ilegal não é apenas um crime financeiro, mas uma grave violação que coloca vidas em risco constante nas mãos dos conhecidos como coiotes. O inquérito segue em curso para identificar outros integrantes da rede que operam em diferentes estados brasileiros e possíveis cúmplices em solo americano. Autoridades alertam para o risco de se confiar em agenciadores clandestinos e reforçam que o caminho legal, através de vistos consulares, é a única forma segura de imigrar.
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10: A Fundação Oswaldo Cruz obteve uma conquista histórica para a ciência nacional ao garantir a patente de um novo tratamento focado na malária resistente. O parasita causador da doença tem demonstrado ao longo dos anos uma capacidade de resistir aos medicamentos convencionais, o que torna o tratamento tradicional ineficaz em muitas regiões do globo. O novo composto desenvolvido pelos cientistas da Fiocruz utiliza uma abordagem bioquímica inovadora, atacando as defesas do parasita e permitindo que a medicação elimine a infecção de forma mais rápida e segura. Esta patente internacional é fundamental, pois assegura a soberania do Brasil sobre a tecnologia e abre portas para que o Sistema Único de Saúde, o SUS, seja o primeiro no mundo a implementar essa solução em larga escala. Além do impacto clínico, a descoberta posiciona o Brasil na vanguarda da pesquisa de doenças tropicais. A malária ainda representa um desafio de saúde pública, especialmente na região amazônica, onde o monitoramento deve ser constante. Com a patente em mãos, a Fiocruz poderá estabelecer parcerias para a produção industrial do fármaco, garantindo que o custo seja acessível para populações vulneráveis. O Ministério da Saúde celebrou o avanço, destacando que a ciência pública brasileira é capaz de oferecer soluções globais para problemas complexos. A expectativa é que, com um novo tratamento, os índices de mortalidade e as complicações graves da malária sejam drasticamente reduzidos nos próximos anos, consolidando o compromisso do país com a saúde global e a inovação tecnológica no setor farmacêutico.
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10: O Ministério da Saúde divulgou dados consolidados que mostram avanços sem precedentes no Sistema Nacional de Saúde. O Brasil bateu o recorde histórico de transplantes realizados no ano de 2025. Este marco é resultado de um esforço conjunto entre o governo federal, estados e municípios para otimizar a rede de captação e transporte de órgãos. O balanço indica que milhares de vidas foram salvas graças à generosidade de famílias doadoras e à eficiência das equipes médicas que atuam em regime de prontidão em todo o país. Os transplantes de rim e fígado continuam sendo os mais frequentes, mas houve um crescimento notável também nas cirurgias de coração e pulmão, que exigem uma logística ainda mais complexa e veloz. O Sistema Brasileiro de Transplantes é reconhecido mundialmente como um dos maiores e mais seguros, sendo financiado em sua grande maioria pelo SUS. O governo atribui o sucesso dos números às campanhas de conscientização que incentivam as pessoas a declararem o desejo de ser doador para os familiares, já que a autorização da família é o passo final obrigatório no Brasil. Além disso, o investimento em aeronaves da Força Aérea Brasileira para o transporte de órgãos foi um diferencial decisivo para que o tempo entre a captação e a cirurgia fosse reduzido ao mínimo possível. O desafio para 2026 é manter esse ritmo de crescimento, modernizando ainda mais os centros cirúrgicos e garantindo que a fila de espera continue diminuindo, oferecendo uma nova chance de vida para quem depende de um transplante no Brasil.
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10: O Ministério do Turismo anunciou uma nova estratégia para impulsionar o setor. Linhas de crédito específicas para microempreendedores individuais que também estão inscritos no Cade Único. A iniciativa reconhece que muitos empreendedores do setor turístico, como guias de trilhas, pequenos artesãos e donos de pousadas familiares, operam na informalidade ou com baixa renda e necessitam de um empurrão financeiro para expandir os negócios. O acesso ao crédito facilitado contará com taxas de juros abaixo da média do mercado e prazos de carência que permitem ao empreendedor se estruturar antes de começar a pagar as parcelas. O objetivo do governo é formalizar e fortalecer esses profissionais, garantindo que eles tenham recursos para investir em equipamentos, marketing e infraestrutura. Ao focar nos inscritos do Cade Único, o programa atinge diretamente a base da pirâmide econômica, promovendo inclusão social através do empreendedorismo. O Ministério destaca que o turismo é uma das cadeias que mais gera emprego e renda de forma rápida e o apoio ao pequeno prestador de serviço é vital para que as cidades turísticas brasileiras ofereçam uma experiência de qualidade aos visitantes. Os interessados devem procurar os bancos parceiros e apresentar o plano de negócio, vinculando o financiamento à melhoria direta do serviço prestado. É uma medida que une desenvolvimento econômico e proteção social, preparando o setor para as próximas temporadas de alta demanda no país.
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10: O cenário econômico brasileiro apresentou dados mistos nesta semana. Segundo os últimos relatórios oficiais, a produção industrial nacional registrou uma variação positiva de 0,1% no mês de março. Embora o número pareça modesto, ele contribui para uma alta acumulativa de 3,1% no primeiro trimestre de 2026, indicando uma recuperação gradual no setor produtivo após períodos de estagnação. Segmentos como o de bens de capital e indústria extrativa foram os principais responsáveis por manter o índice no campo positivo, apesar dos desafios impostos pelos custos de produção e logística. Por outro lado, o mercado financeiro enfrentou um dia de forte instabilidade. A Bolsa de Valores, a B3, registrou uma queda superior a 2%, atingindo o seu menor nível de pontuação desde o final de março. Analistas apontam que a desvalorização foi puxada por incertezas no cenário fiscal doméstico e por uma fuga de capitais de investidores estrangeiros que buscam ativos mais seguros em meio à volatilidade global. O movimento na Bolsa reflete a cautela do mercado com as próximas decisões de política monetária e a expectativa em torno dos balanços corporativos das grandes empresas brasileiras que começam a ser divulgados agora.
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13: Olá, hoje é sexta-feira e você confere a previsão do tempo para a região sul. Frente fria avança pela região com o aumento das instabilidades, principalmente no Rio Grande do Sul. Há risco de temporais, rajadas de vento fortes e possibilidade de granizo em áreas isoladas. Santa Catarina e Paraná também podem ter chuva ao longo do dia, além de queda nas temperaturas. Para a região sudeste, tempo abafado e variação entre sol e pancadas isoladas. São Paulo e interior da região seguem mais secos, com baixa umidade do ar em alguns pontos. Já áreas do litoral Espírito Santo tem chance maior de chuva moderada. Para a região centro-oeste, predomínio de tempo seco e calor em Goiás, Mato Grosso e Distrito Federal. A umidade do ar fica baixa durante a tarde. Mato Grosso do Sul pode começar a sentir mudanças no tempo por causa da frente fria que sobe do sul. Para a região nordeste, chuva forte em áreas do litoral e do norte da região, principalmente Bahia, Pernambuco e Maranhão. A alerta para temporais e ventos intensos em alguns estados. Interior segue quente e abafado. Para a região norte, tempo instável com pancadas fortes de chuva em grande parte da Amazônia. Amazonas, Pará, Acre e Rondônia seguem com volumes elevados. Pode ocorrer queda de temperatura em áreas do Acre e Rondônia nos próximos dias devido à friagem.
10: Fechamos aqui a primeira parte do Jornal Virou Notícia. Em instantes, mais informações e destaques importantes do Brasil e do mundo.
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1: Olá, já estamos de volta com o JVN. Informação na medida certa. Em uma semana de intensa atividade legislativa, a Câmara dos Deputados aprovou importantes projetos que impactam diretamente a segurança e o cotidiano do cidadão. Um dos destaques foi a aprovação do aumento de penas para os crimes de estupro e assédio sexual, uma resposta do parlamento ao clamor social por punições mais rigorosas contra crimes de violência de gênero. O texto agora segue para análise do Senado, prevendo que agressores tenham menos benefícios penais e cumpram uma parcela maior da pena em regime fechado. No campo administrativo, os deputados aprovaram a medida provisória que prevê a renovação automática da Carteira Nacional de Habilitação, a CNH, para condutores que atendam a requisitos de bom comportamento no trânsito e exames médicos em dia. A medida visa reduzir a burocracia dos DETRANs e facilitar a vida de milhões de motoristas brasileiros. Além disso, a Câmara deu sinal verde para o uso de fundos destinados a minerais críticos no fomento de outros tipos de minérios estratégicos. A proposta busca diversificar a exploração mineral no Brasil, atraindo novos investimentos para o setor e garantindo também que o país aproveite todo o potencial geológico para impulsionar a economia industrial e a tecnologia nos próximos anos.
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1: O Ministério da Saúde celebrou uma vitória importante na proteção da primeira infância. O Brasil ultrapassou a marca de 1 milhão de gestantes vacinadas contra o vírus sincicial respiratório, conhecido como VSR. Este vírus é um dos principais causadores de infecções respiratórias graves em bebês, como a bronquiolite e a

0: pneumonia, que costumam lotar as UTIs pediátricas nos meses de outono e inverno. A vacinação aplicada na mãe durante a gestação permite a transferência transplacentária de anticorpos, garantindo que o recém-nascido já nasça com uma proteção imunológica robusta para enfrentar os primeiros meses de vida, período em que ele ainda é muito frágil para receber certas vacinas. O sucesso da campanha é atribuído à mobilização das equipes de saúde da família e à conscientização das mães sobre o benefício preventivo. O governo reforça que a vacina é segura e passou por todos os testes rigorosos de eficácia. A meta agora é ampliar a cobertura vacinal em todas as regiões do país, garantindo que gestantes de áreas remotas também tenham acesso ao imunizante. Autoridades sanitárias destacam que essa estratégia é um divisor de águas na redução da mortalidade infantil por causas respiratórias, um dos grandes desafios históricos da saúde pública brasileira. O imunizante continua disponível nas unidades básicas de saúde para gestantes que estão dentro da janela de aplicação recomendada pelos médicos obstetras.
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0: O setor de segurança pública está mobilizado em duas grandes frentes de investigação. Em Brasília, a Polícia Civil instaurou um inquérito para apurar um suposto desvio milionário ocorrido em uma agência do BRB, o Banco de Brasília. As suspeitas recaem sobre a manipulação fraudulenta de sistemas internos que permitiram a transferência de quantias vultuosas para contas de terceiros. Peritos criminais e especialistas em crimes cibernéticos estão analisando os logs de acesso e a movimentação financeira para identificar os membros do esquema e recuperar os ativos desviados da instituição financeira. Simultaneamente, a Polícia Federal deflagrou uma grande operação para desarticular uma organização criminosa especializada no tráfico internacional de drogas. O grupo utilizava uma logística complexa para escoar entorpecentes para outros continentes, infiltrando a carga em contêineres de exportação legítima. Foram cumpridos dezenas de mandados de prisão e de busca e apreensão em diversos estados brasileiros. A Polícia Federal também efetuou bloqueio de bens e contas bancárias dos envolvidos, visando sufocar financeiramente a estrutura do tráfico. Segundo os delegados responsáveis, a operação é um golpe duro no crime organizado que movimenta bilhões de dólares anualmente e alimenta a violência urbana em várias partes do mundo. As investigações continuam para mapear toda a rede de lavagem de dinheiro utilizada pelos traficantes para ocultar a origem ilícita dos seus recursos. Vamos agora aos destaques da nossa colaboradora Carolina Castro.
2: A decisão do ministro do STF, André Mendonça, que autorizou a nova fase da Operação Compliance Zero, detalha que a Polícia Federal descobriu pagamentos mensais de ao menos R$300 mil feitos por Felipe Cansado Vorcaro ao senador Ciro Nogueira, do PP. Preso temporariamente, Felipe é primo de Daniel Vorcaro, dono do Banco Master, que também está preso. Os investigadores também detalharam que o primo do banqueiro teria operacionalizado uma parceria entre duas empresas de fachada, que possibilitou as transferências ao senador. A primeira turma do STF formou maioria para manter decisão do ministro Alexandre de Moraes, que determinou prisão preventiva do deputado estadual Thiago Rangel Lima, sem necessidade de autorização da Alerj. Seguiram o ministro Moraes, os ministros Flávio Dino e Cristiano Zanin. Na última terça-feira, a Polícia Federal cumpriu 7 mandados de prisão e 23 de busca e apreensão, incluindo parlamentar contra integrantes de uma organização criminosa investigada por fraudes em licitações na Secretaria de Educação do Estado do Rio de Janeiro. Carolina Castro, direto da redação.
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0: O mercado do boi gordo encerrou a semana com viés de alta e escalas de abate reduzidas. Em São Paulo, o indicador CPEA para arroba do boi gordo está cotado a R$344,20. A oferta de animais de pasto está cada vez mais escassa, com o avanço da seca no centro-oeste e sudeste, o que obriga os frigoríficos a buscarem lotes em confinamentos. O cenário é de preços firmes para o pecuarista, que aproveita a boa demanda externa para manter as cotações em patamares.

0: soja encerra a semana com boa liquidez e preços sustentados pela alta do dólar frente ao real. No porto de Paranaguá, a saca de 60 quilos está sendo comercializada por R$ 151,90. A movimentação nos terminais portuários é intensa, com o Brasil mantendo o ritmo acelerado de embarques. Para o produtor nacional, o momento é favorável para a fixação de preços e planejamento dos custos e insumos para a próxima safra de verão, aproveitando a rentabilidade atual. O mercado do feijão carioca apresentou estabilidade e preços remuneradores neste fechamento de semana. A saca de 60 quilos, nota 9, está cotada nesta sexta-feira na média de R$ 268. A oferta de feijão de alta qualidade está equilibrada com a demanda dos empacotadores, o que impede quedas bruscas nas cotações. O setor aguarda agora o desenvolvimento da segunda safra, mantendo os olhos atentos às previsões climáticas para as principais regiões produtoras do país.
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0: A gente começa, portanto, com a Time Mania, concurso de número 2388. As dezenas sorteadas foram 05, 23, 27, 36, 39, 46 e 71. O time do coração é o Juazeirense da Bahia. Ninguém acertou 7 dezenas, o prêmio, portanto, acumulou agora para amanhã em R$ 24,5 milhões. Tivemos ontem 5 apostadores acertando 6 números, cada um vai levar R$ 47.909,85. 205 apostas acertaram 5 dezenas. O prêmio será de R$ 1.669,33. Vamos agora para a Quina, concurso de número 7.019. As dezenas sorteadas ontem à noite foram 06, 11, 42, 62, 78. Ninguém acertou 5 dezenas. O prêmio acumulou agora em R$ 13 milhões para hoje. 41 apostadores fizeram 4 acertos. O prêmio será de R$ 14.137,14. 3.978 apostas acertaram 3 números. O prêmio será de R$ 138,76. Da Quina para Loto Fácil, concurso de número 3.679. As dezenas foram 01, 02, 03, 07, 08, 10, 11, 13, 14, 17, 18, 21, 22, 23 e 24. 3 apostadores fizeram 15 acertos, vão levar cada um R$ 487.135,89. Tivemos ainda 368 apostas, acertando 14 números, cada uma leva R$ 1.189,53 da loteria. E para fechar, Mega Sena, concurso de número 3.005. As dezenas sorteadas foram 17, 23, 29, 30, 48 e 50. Ninguém acertou 6 dezenas, o prêmio acumulou agora em R$ 45 milhões para amanhã. 25 apostadores acertaram 5 números. O prêmio será de R$ 70.003,53. 2.594 apostas acertaram 4 números. Receberão R$ 1.112,08 cada uma. Lembrando que as apostas podem ser feitas diretamente das agências lotéricas credenciadas pela Caixa e também pela internet.
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0: O futebol encerra mais uma edição do JVN. Vamos aos resultados dos jogos de ontem, começando pela Copa do Nordeste. Teve Confiança 1, Fortaleza 2. Pela Copa Sul-Americana, Boston River 2, Milionários 4, Carabobo 1, River 2. E dois brasileiros entraram em campo pela Sul-Americana ontem. O Bragantino visitou o Blooming, venceu pelo placar de 6-0 e ainda sonha se classificar para a próxima fase da competição. O Rings recebeu a equipe do São Paulo. No empate de 0-0, o tricolor paulista manteve a liderança na chave. Pela Copa Libertadores.

0: Vereadores: Platense 1, Penharol também 1, Coquimbo 2, Universitário 1. Tivemos ainda o Júnior Barranquilha 0 e o Cerro Portenho 1. O Mirassol fazendo história, o time do interior paulista venceu a LDU pelo placar de 2-0, ocupando aí, portanto, a primeira posição também na sua chave. Mas o destaque mesmo desta rodada de quinta-feira do futebol foi o jogo entre Flamengo e Independente Medellín. Foi na casa do Medellín e o jogo teve um viés muito negativo. A Conmebol decidiu cancelar a partida na Colômbia pela quarta rodada do grupo por falta de segurança em função de um tumulto na arquibancada, tentativas de invasão a campo. A situação, né, para o tribunal da entidade e o caminho natural é que o rubro-negro ganhe 3 pontos. Se isso acontecer, o clube brasileiro estará matematicamente classificado. A princípio, o árbitro segurou um pouquinho a partida, pediu para o Flamengo ter um pouco de paciência, tentou, né, uma garantia junto à polícia, né, que a polícia oferecesse um documento garantindo que a segurança estaria sendo atendida para aquele jogo. A polícia não fez isso, não deu esse documento, até porque não tinha de fato, né, segurança garantida. Portanto, a Conmebol resolveu, né, a arbitragem resolveu cancelar a partida, suspender definitivamente a partida de ontem. E com isso agora o Flamengo fica aguardando qual será o próximo passo, se receberá já diretamente os 3 pontos ou se terá uma outra partida para compensar este jogo que não foi realizado, portanto, ontem à noite. Muito obrigado a todos pela audiência e confiança. O JVN fica por aqui. A gente volta segunda-feira com os principais fatos do Brasil e do mundo.
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Se de primeira você não conseguir, você é normal. Amém? Todo mundo vai sair daqui hoje se sentindo melhor do que você estava quando entrou. Quantos de vocês entraram aqui hoje sentindo-se culpado por algo? Tudo bem. Isso é melhor do que 50% das pessoas. Alguns de vocês estão cansados demais para levantar a mão, então você não levantou. Eu quero que você se lembre disso. Nós não fomos feitos para a culpa. Veja, o nosso Deus não nos projetou ou nos desenhou de uma forma onde conseguíssemos funcionar corretamente com culpa. E a culpa pode trazer algumas reações realmente adversas, até mesmo na sua saúde. Na verdade, foi provado que quando as pessoas se sentem culpadas, elas produzem certos hormônios que levam a doenças. Eu me lembro de ter ido a uma instituição mental uma vez pelo ministério, com um grupo de pessoas, e eu ainda me lembro que havia pessoas lá andando de um lado para o outro, dizendo: foi tudo culpa minha, foi tudo culpa minha, foi tudo minha culpa. Sabe, você já foi perdoado antes mesmo de ter pecado. Porque o nosso Senhor Jesus já pagou por todas as nossas falhas e fraquezas, e tudo que você precisa fazer é se arrepender, querer voltar e ir na direção certa, e assim então apenas receber o que Deus já nos deu. Eu acho que às vezes nós passamos muito tempo pedindo coisas a Deus, mas nós não passamos nenhum tempo recebendo. Eu sugiro a você hoje que pelo menos 3 vezes por dia você diga em voz alta: Deus me ama. E então pare, meio que engula essas palavras: Deus me ama. Quando eu estava tentando superar todo o abuso que eu sofri, eu me senti mal por mim mesma por tantos anos. E hoje há pessoas aqui que se sentem mal consigo mesmas. Você não gosta de si mesmo, você gasta muito tempo se comparando com outras pessoas e tentando ser como as outras pessoas. O diabo afirmou que você é um tanto esquisito porque você não é como as outras pessoas. E bem, graças a Deus, você não é como todo mundo. Que lugar chato seria este se nós fôssemos todos iguais? E eu ouvia que Deus me amava, mas não era, eu não absorvia isso. Você pode ouvir algo e saber que você precisa disso, mas não absorveu tudo aquilo. E sabe, eu gosto muito de confessar a palavra ou declarar a palavra em voz alta, porque eu creio que toda vez que você se ouve dizer algo sobre si mesmo, isso ajuda a renovar sua mente. E sempre que você faz uma boa confissão ou uma má, ela vai para os seus ouvidos e volta para dentro de você. Então eu acho que o que nós cremos ao nosso respeito é muito mais importante do que o que qualquer outra pessoa pensa de nós. Amém? E uma das coisas que eu fiz, e há muitas coisas, mas uma das coisas que Deus me levou a fazer durante esse período de tempo, e me levou um grande número de anos para eu superar o que eu passei na minha infância, mas uma das coisas que eu fazia era me olhar no espelho de corpo inteiro, e apontar para mim mesma e dizer: Deus te ama. E você precisa fazer isso até receber essa revelação. Isso é algo que nós ouvimos o tempo todo na igreja. Eu conheço muito bem o pastor dessa aqui, então eu sei que você ouve isso de alguma maneira em todos os cultos da igreja que você está. E eu pensei muito sobre isso quando eu decidi iniciar minha mensagem com esse assunto novamente. Não importa o quanto você tem ouvido, até você entender, você precisa continuar ouvindo mais e mais e mais. A Bíblia diz que se sabemos que somos amados, não vivemos com medo. O perfeito amor, que somente Deus pode nos dar, lança fora todo o medo. Porque se sabemos que Ele nos ama o bastante para enviar seu único filho para morrer por nós e sofrer da forma que Ele fez, que com certeza Ele cuidará de nós em todas as situações que surgirem em nossas vidas, se nós confiarmos nele. Amém? Você
está em boas mãos. É normal ser imperfeito e cometer erros. Agora, Mateus, capítulo 22, dos versos 36 a 39. Um jovem pergunta: Senhor, qual é o maior mandamento da lei? E Jesus respondeu: Ame o Senhor, seu Deus, de todo o seu coração, com toda a sua alma e com toda a sua mente. Este é o primeiro e o maior mandamento. E há um segundo, que é este: ame o seu próximo como você ama a si mesmo. Então eu creio que o perfeito amor que Deus tem por nós e que Ele nos dá é para ser um ciclo em nossa vida, que nós trabalhamos com Deus para completar. Deus nos ama, nós recebemos esse amor, o que equivale a se amar de uma maneira equilibrada. Sim, eu disse que você deve se amar de uma maneira equilibrada. Sim, eu disse que você deve amar a si mesmo. Nós meio que nós pensamos que talvez algo esteja errado nisso. É como? Eu não disse apaixone por si mesmo. Eu disse ame a si mesmo. Se Deus pode nos amar, então certamente nós podemos nos amar. Certa vez eu fui à frente num culto com uma amiga minha e no início da minha caminhada com Deus para receber oração, e o pastor perguntou pelo que ela queria oração e ela disse: eu me odeio. E ele teve a reação mais estranha, ele recuou e colocou as mãos no quadril e disse assim: quem você pensa que é? Depois de Deus ter enviado o seu filho para sofrer e morrer por você, da maneira que ele fez, e de te amar tanto e incondicionalmente, quem é você para se odiar? Então, se você realmente olhar para isso desta forma, veja, nós nos esquecemos às vezes do que Deus fez por nós em Cristo. Na verdade, eu estava pensando sobre isso durante a adoração. Inclusive, eu vou fazer uma série chamada O Que Significa Nascer de Novo. Sei que muitos talvez pensem: eu não preciso disso, eu já nasci de novo. Mas eu acho que a maioria das pessoas, mesmo as que nasceram de novo, não sabem realmente o que elas ganharam. Eu acho que nós teríamos muito mais vitórias em nossas vidas se nós realmente entendêssemos o que significa ter esse Deus vivendo dentro de cada um de nós e tê-lo como seu parceiro na vida e realmente acreditar em algumas das coisas que nós cantamos aqui hoje. Se este mesmo poder que o ergueu dos mortos habita em você. E veja, para ser honesta, estas são as coisas sobre as quais precisamos pensar e não sobre tudo que está errado conosco o tempo todo. Você não precisa se preocupar se há algo errado sobre você que precisa ser corrigido. Deus vai te deixar saber. Mas a sua convicção nunca deve se tornar uma condenação. Se Deus convence você e você começa a se sentir culpado por isso, você não consegue superar. Deus nunca vai te convencer de algo errado se Ele não estiver pronto para te ajudar a superar isso. Quantos agem assim? Você se convence de algo, ouve um sermão, ou você lê algo e você fica: oh, sim, é mesmo, é isso mesmo. Então você apenas vai embora se sentindo culpado. Bem, isto não é receber uma correção? Receber correção é dizer: sabe, Senhor, você está certo. E sabe, a correção é apenas uma direção, não é uma rejeição. Lembre-se de que a correção não é uma rejeição, é uma direção. É bom agradecer a Deus por nos amar o bastante para nos mostrar o que há de errado conosco. E você não odiaria ser deixado na condição em que você está agora, pensando que você nunca vai mudar e que sempre será do jeito que você está? Não, eu quero isso, Deus, pode falar. Me convença, mostre-me o que há de errado na minha vida. Sabe por quê? Eu sei que isso é realmente Deus me amando. Eu costumava não pensar assim. Eu pensava: oh, não, outra coisa errada com a Joyce. Mas então eu finalmente aprendi que isso é realmente Deus nos mostrando que Ele nos ama. Amém? Vamos lá, pode ficar um pouco mais feliz, você consegue.
Repare no que diz: ame o seu próximo como a si mesmo, e você não pode amar outro se você não amar a si mesmo. Levou tanto tempo para eu aprender isso. Eu e a igreja, eu via todas aquelas mensagens sobre andar em amor, e eu tentei tanto amar as pessoas. Mas eles só me deixavam brava. Eu queria mudar todo mundo. Vamos, você está rindo porque sabe que é verdade. E eu não entendia se eu queria tanto porque eu não consegui e Deus me ensinou. É porque você não se ama. Você pode ter me ouvido dizer isso antes, mas eu vou dizer novamente: você não pode dar aquilo que você não tem. Alguns aqui precisam ser um pouco mais misericordiosos consigo. E se você fosse mais misericordioso consigo, você poderia dar mais misericórdia a outras pessoas. Alguns de vocês precisam seguir em frente, se perdoar por tudo que fizeram contra si mesmos, porque Deus te perdoou da primeira vez que você pediu isso. Amém? Pare de falar com Deus sobre coisas que Ele já esqueceu. A Bíblia diz que Ele perdoa e esquece e remove os nossos pecados para tão longe quanto o leste está do oeste. Então pare de falar com Deus sobre coisas que Ele nem se lembra mais. Vamos lá. Alguém aqui precisa ser liberto. Deus demonstra, Romanos 5:8, Deus demonstra seu próprio amor por nós, sendo que quando éramos ainda pecadores, Cristo morreu por nós. Apenas imagine, quando você estava no bar se divertindo com todas as pessoas erradas e fazendo todas as coisas erradas e todo tipo de imoralidade, sem se importar com Deus, Jesus morreu por você. E é incondicional. Ele não nos ama porque merecemos ser amados, Ele nos ama porque Ele é amor, e o amor tem que entregar a si mesmo. Ele não pode fazer nada mais, o amor tem que entregar a si mesmo. E há outras maravilhosas passagens na Bíblia sobre o amor, eu sugiro que você as estude, mas eu quero ler dois versos do Salmo 139. Porque você criou o íntimo do meu ser e me teceu no ventre da minha mãe. Eu te louvo, este é Davi. Eu te louvo porque me fizeste de modo especial e admirável. Tuas obras são maravilhosas, disse eu tenho plena certeza. Então isso me soa como se Davi estivesse dizendo, eu sou maravilhoso. Veja. Todas as vezes que tento fazer você dizer ou pensar algo agradável sobre si, você fica murchinho. Você é especial e único. Você é maravilhoso, porque Deus não fez e nunca fará nenhum lixo. Quantos acreditam que Deus criou você? Ok. Quantos de vocês acreditam que Deus é maravilhoso e faz coisas maravilhosas? Ok. Então por que isso excluiria você? Sim, essa é uma boa pergunta. Obrigada, irmão. Essa é uma pergunta muito boa mesmo. Agora eu vou falar algumas coisas aqui que o farão ir para casa coçando a cabeça, mas felizmente isso te fará pensar. John Maxwell diz que nós podemos falhar lá na frente. Bem, o que ele quis dizer? Ele quis dizer que quando nós falhamos em algo, se quisermos aprender com os nossos erros, isso pode realmente nos ajudar ao longo do caminho, em nossa vida, em nossa jornada com Deus. Mas agora ouça, se você fica se sentindo culpado pela falha, pelo erro, você não conseguirá aprender nada com eles. Então você continuará fazendo isso de novo, e de novo, e de novo, e de novo. Eu vou repetir porque eu sinto que você precisa disso. Vamos apenas dizer que, eu não vou fazer isso amanhã, mas vamos dizer que você vem amanhã e eu prego uma mensagem impressionante sobre a boca. E todo mundo aqui seja convencido. E você conclui, é isso aí, olha, eu vou tomar cuidado com as minhas palavras, eu vou
Eu vi isso, Senhor. Sim, amém. Mas você vai para casa e você se sente culpado pelas coisas que disse, da maneira como falou com as pessoas. Então, se você fizer isso, essa culpa vai te impedir de aprender o que você precisa aprender para que você possa melhorar através da graça de Deus e não fazer isso novamente. Você me ouviu? Se você ficar se sentindo culpado pelos seus erros passados, você não vai conseguir aprender com eles. Você vai apenas repeti-los. Vou falar mais uma vez para a gente entender. Esta é uma verdade muito profunda. Porque nós achamos que devemos nos sentir culpados. A Bíblia diz para lamentar por seus pecados. Há tempo de chorar, mas há tempo de seguir em frente. Eu não estou sugerindo que nós tratemos os nossos pecados com leveza e que só fiquemos rindo e zombando. Naturalmente, se você ama a Deus, você vai lamentar se você sentir que fez algo que o feriu. Mas você pode rapidamente receber a graça de Deus e agradecê-lo por te mostrar isso. Você não precisa se sentir culpado, e se fizer isso, se você ficar se sentindo culpado pelo seu erro, você nunca aprenderá nada com eles e você continuará a repetir e fazer isso de novo e de novo e de novo. Eu acho que vocês estão realmente talvez começando a me ouvir. Vocês podem me ouvir aí atrás? Ok. Olha, eu tenho outra coisa aqui para você que vai realmente explodir a sua bolha religiosa. A falha não é o final e não é fatal. Na verdade, não é como você começa, é como você termina que faz toda a diferença na vida. A falha faz parte da nossa condição humana. Se você comete erros, você é normal? Veja, eu tive um problema real com a fraqueza, porque a minha mãe tinha um tipo de natureza fraca. Ela era medrosa e tinha medo do meu pai, então ela sabia que ele abusava sexualmente de mim, mas ela não fazia absolutamente nada para proteger-me. E então, felizmente eu nunca desprezei a minha mãe. Eu acho que eu tinha um certo entendimento de que ela não conseguia evitar, mas eu odiava a fraqueza. Eu determinei que eu nunca seria daquele jeito. Que eu seria forte, que eu me posicionaria contra as coisas. Eu te digo que quando eu comecei a caminhar com Deus, Ele começou a mostrar-me coisas que eu precisava entregar e deixá-lo me ajudar e superar. Acredite, pelo que eu passei quando criança, eu era uma moça muito destruída. Eu precisava de toda a ajuda que se pudesse ter. Mas ou eu não suportava se eu falhasse ou se eu tentasse algo e não funcionasse, ou parecesse óbvio e eu acreditasse que Deus havia me dito algo e no final não tinha sido Deus. Eu não sabia como estar errado, eu não sabia como cometer erros. Eu me lembro quando Deus me disse assim, e você pode achar que isso soa estranho, porque eu achei, mas ele disse, Joás, você tem permissão para ter fraquezas? Agora veja, inicialmente você pensa assim, bem, espere um minuto, peraí, esse negócio está estranho. Você vai dizer isso às pessoas e elas pensaram que podem viver vidas desleixadas? Não. Aí é que está, se você ama a Deus, ninguém pode fazer você tentar pecar de propósito. Então eu posso subir aqui e te dar algumas liberdades que vão te ajudar a ser a pessoa que você quer ser. E eu estou lhe dizendo que você não vai seguir de agora até o fim de sua vida sem cometer erros. Desculpe. Há uma diferença. Agora, esta é uma declaração importante, então ouça. Há uma diferença entre fraqueza e impureza. Se você tem um coração impuro, você e Deus vão ter problemas. Mas se você tem fraquezas, foi por isso que Ele nos enviou Jesus.
Não compreendemos que se não tivéssemos fraquezas e pudéssemos fazer tudo e fôssemos fortes em todas as áreas, não precisaríamos de Jesus. Ele não veio para os sãos, ele veio para os doentes. Ele veio para aqueles que estão doentes em suas almas. Aqueles que têm dificuldades, que têm problemas. É tão libertador quando você aprende que o mundo não vai desabar toda vez que você comete um erro. E é até mesmo tão maravilhoso quando você é livre o bastante para dizer, sabe, eu achei que eu ouvi de Deus, mas não era Deus. Quão libertador é ser capaz de dizer abertamente, sabe, eu cometi um erro, me desculpe. E isso poderia salvar alguns casamentos, se vocês quisessem. Você compreende quão maravilhosas são essas palavras? Em vez de duas pessoas brigando, brigando, brigando, cada uma tentando provar que está certa. Meu filho mais velho, Dave, ele era assim, ele disse algo há alguns anos atrás que eu repito às vezes, ele dizia, sabe, está certo, é altamente superestimado. Você não vai ganhar tanto com isso quanto você imagina. Então apenas diga, eu estava errado, eu sinto muito. Nem você ainda não vai ganhar muito mais. Que bom, alguém aqui aplaude um pouquinho. Ok, agora vamos ver algumas pessoas. O rei Davi cometeu adultério e assassinato. Mas ainda assim Deus disse que Davi era um homem segundo o seu coração. Agora, como você vai entender isso? E Deus mostrou-me algo hoje, acho que se você entender isso, só isso, se você não tiver entendido nada mais aqui, só isso vai ajudar-me e a você também. Sabe por que ele pôde dizer isso sobre Davi, ainda que Davi tenha tido esse tempo em sua vida, quando ele realmente demonstrou fraqueza e cometeu adultério e para tentar encobri-lo, ele mandou matar o marido de Batseba e mentiu sobre isso. Levou um ano inteiro antes dele se arrepender. Ele tentou esconder e fugir de tudo. E o que dizer de Pedro? Ele negou a Cristo por 3 vezes e ainda se tornou um dos maiores apóstolos. Aqui está o que Deus colocou no meu coração. Davi fez mais coisas certas do que erradas em sua vida. E eu acho que Deus olha o nosso todo, não só uma parte. Uma das coisas que me ajudaram a aprender a descansar, desde que quase desmoronei há 2 anos atrás e tive que aprender que eu não podia continuar trabalhando como uma louca por toda a minha vida. E uma das coisas que me ajudaram a descansar foi Deus dizer, veja tudo o que você realizou em toda a sua vida e não o que você realizou hoje. Tudo bem se você não trabalhar por uma semana? Tudo bem se você quer ficar no sofá de vez em quando e assistir a filmes o dia inteiro? Está tudo bem. Olhe para o que você fez a sua vida inteira, não apenas para o que você está fazendo hoje. Quem sente culpa quando tenta descansar? Tudo bem, eu digo agora, bingo, você acabou de ser liberto. E eu vou te dizer algo, você vai fazer mais coisas certas em sua vida do que coisas erradas. Bem, vale a pena dizer novamente, nós não podemos dar o que nós não temos em nós mesmos. Se entendermos e recebermos de Deus o seu completo amor por nós, nós poderíamos dar isso aos outros com mais facilidade.

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1: Olá, tudo bem? Como é que você tá? Sextou, né, meu povo? Hoje, sexta-feira, dia 8 de maio de 2026, entrando no ar mais uma edição do nosso Louve e Adore. Sejam todos muito bem-vindos, que Deus te abençoe profundamente. Já quero aproveitar para desejar um feliz Dia das Mães, né? Próximo domingo, temos o Dia das Mães para celebrar aquela que tem um amor incondicional pela gente, né? Que nos ama de todo jeito, que nos protege, que nos ajuda, né? Então, feliz dia a todas as mamães, já antecipando parabéns do próximo domingo. Louve e Adore entrando no ar a partir de agora, 8 de maio de 2026. Eu sou Luana Lima, te faço companhia nas próximas 2 horas. Abrindo a programação tem Helene Martins. Reaja! Reaja!

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2: Maria Marçal, Deserto. Victor Valente, Porque Ele Vive. Elaine Martins, Reaja. Louve e Adore na sua sexta-feira.
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6: Horas e 20 minutos.
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1: Boa tarde!
2: 14 horas e 21 minutos.
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4: Que maravilha te ter conosco, uma excelente sexta-feira. O choro pode durar uma noite, mas a alegria vem pela manhã. Salmos capítulo 30, versículo 5. Chegando Kemuel, me lembro. Participação de Gabriela Rocha.

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1: Ana Nóbrega, Yane Carvalho, ao lado de Diego Carter e Matheus Duque, não há outro lugar. Antes a gente curtiu o som da fé, quando aprendi a confiar em Deus, tudo mudou. E na primeira do bloco, Kemuel ao lado de Gabriela Rocha, Me Lembro, Louve e Adore.
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5: Boa tarde.
0: 14 horas e 38 minutos.
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1: Uma excelente sexta-feira, que Deus te abençoe profundamente no dia de hoje e também durante todo o final de semana. Chegando Débora Almeida, testemunho lindo.

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1: Thales Roberto, Eu Escolho Deus. Eliseu Alves, Tua Bondade. Débora Almeida, Testemunho Lindo. Louve e adore, aqui na queridinha da cidade.
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5: Boa tarde.
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1: Que maravilha poder contar com sua sintonia nesta sexta-feira, dia 8, louvando e adorando com o melhor da música gospel. Salmos 107, versículo 1. Dai graças ao Senhor, porque Ele é bom. O seu amor dura para sempre. Cris Duran, cantamos Aleluia.

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2: Davi Sasser e Simone Mendes, Deus de Promessas. Eixla e Paulo Neto, Eu Quero Ser Santo. Cris Duran, Cantamos Aleluia. 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
6: 15 horas e 9 minutos.
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8: Músicas que edificam no nosso Louve e Adore. Que bom te ter conosco. Marcos Freire e Sara Beatriz, Eu Não Sei Viver.

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2: Marcel Marques, Eu Tenho Você. Kellen Bianca, Por Causa Dele. Marcos Freire e Sara Beatriz, na primeirinha do bloco, Eu Não Sei Viver. 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
6: Reta final do nosso Louve e Adore. Josué capítulo 1, versículo 9. Sê forte e corajoso, não temas, nem te espantes, porque o Senhor teu Deus é contigo por onde quer que andares. Pense nisso enquanto a gente ouve trazendo a arca, serás sempre Deus.

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2: Bruna Oli, Deus faz além. Eu, Lacris, confia. Trazendo a arca, serás sempre Deus. Fechando o nosso Louve e Adore desta sexta-feira, passando a régua na semana. Muito obrigada a você que esteve conosco hoje, também durante toda a semana aqui na Melhor do Rádio, curtindo o Louve e Adore. Um beijo enorme, um excelente final de semana e para as mamães, um feliz Dia das Mães. Que Deus proteja, abençoe e edifique sempre seu lar. Viu, mamãe? Um beijo pra você. Nos falamos na segunda-feira em mais um Louve e Adore. Até mais. Tchau, tchau.
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4: Horas e 46 minutos.
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4: 15 horas e 47 minutos.

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1: 15 horas e 52 minutos.

0: 16:04.
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5: Alô você, graça e paz, como vai? Tudo bem contigo? Sextou, meu povo, e está começando o nosso Top Gospel com as 10 músicas evangélicas mais pedidas e mais tocadas da programação e das principais paradas em todo o Brasil. Um programa feito para encher o seu coração da presença de Deus e encerrar a semana com fé renovada. Hoje é sexta-feira, podemos declarar com alegria, até que o Senhor nos sustentou. Foram dias de lutas, desafios, vitórias e aprendizados, mas em todos eles, Deus esteve presente. Na verdade, cuidando, guiando e fortalecendo. A palavra de Deus nos ensina a viver com gratidão, porque quem reconhece a mão do Senhor no caminho, aprende a confiar também no futuro, tá bom? Pois bem, vamos começar o nosso programa com músicas que falam a alma. Aumente o volume do rádio, porque o Top Gospel está no ar.
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0: aí a primeira sequência musical do nosso programa, oitavo lugar, Gideone, Donato e André Felipe, Não É Só Mais Um Dia, nona posição, Ana Nóbrega e Diego Carter, Teus Olhos, e na décima posição, Gercinho, Deixa Eu Adorar. Vamos fazer o nosso primeiro intervalo, daqui a pouquinho voltamos.
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0: que cada novo ciclo é mais oportunidade de viver os planos que o Senhor preparou para a sua vida, tá bom? Feliz aniversário! Pois bem, vamos seguir o nosso Top Gospel e agora com uma super sequência de sucessos para você, confira aí.
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0: a quinta posição de hoje, Marquinhos Gomes, o guarda. Sexta posição, Pastor Lucas, um lugar na mesa. E na sétima colocação, Paulo Neto e Alana Silva. Teu Deus, vamos para mais um intervalo e já tem mais canções, tem mais sucessos para você.
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5: Boa tarde.
6: 16:38.
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0: Este é o Top Gospel nesta super sexta-feira. Um excelente fim de semana. Obrigado pela companhia ao longo desta semana. Você que está trabalhando em casa, na estrada ou descansando, saiba que a sua audiência é muito importante para nós. Olha só, a vida com Deus não é apenas sobre vencer batalhas externas, mas também sobre vencer diariamente aquilo que tenta nos afastar da paz, da sobriedade e do propósito, tá bom? Pense nisso e vamos de música. Já tem o nosso versículo do dia.
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0: Tá aí a terceira posição de hoje, Cris Duran, Filho Pródigo, quarta colocação, Bruna Carla, Faço Tudo Novo, e agora é o momento do nosso versículo do dia.
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0: No livro de 1 Coríntios, capítulo 6, versículo 12, está escrito: tudo me é permitido, mas nem tudo convém. Tudo me é permitido, mas eu não deixarei que nada me domine. Você já ouviu alguém dizer: posso fazer o que eu quiser, afinal sou livre? Então, até certo ponto é verdade. Com Cristo nós somos livres, mas a liberdade cristã não é sobre o que podemos fazer, é sobre o que nos convém fazer. E é justamente isso que Paulo nos lembra em 1 Coríntios capítulo 6, verso 12. Tudo me é permitido, mas nem tudo me convém. Tudo me é permitido, mas eu não deixarei que nada me domine. Ou seja, nem tudo que é legal é útil, nem tudo que parece inofensivo merece espaço na nossa vida, porque a verdadeira liberdade não é fazer o que queremos, é não ser escravo de nada, exceto do amor de Cristo. Esta é uma mensagem cheia de esperança. Ela nos convida a viver com sabedoria, escolhendo o que edifica, o que nos aproxima de Deus e traz paz ao nosso coração, não por regras, mas por amor. Então hoje, pergunte-se: o que estou permitindo dominar minha atenção, meu tempo, meu coração? E lembre-se: em Cristo você é livre. Livre para escolher o que é bom, justo, puro e eterno. Esta é a mensagem de liberdade com responsabilidade. Deus nos chama para uma vida equilibrada, saudável e cheia do Espírito Santo. Pense nisso. Deus abençoe a sua vida.
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1: Muito bem, estamos de volta com o nosso Top Gospel desta super sexta-feira, última sequência musical do nosso programa, e chegamos, né, a mais um fim de semana e podemos descansar na certeza de que Deus continua no controle. É Ele que renova as nossas forças, restaura as nossas emoções e nos dá direção para os próximos passos. Que seu fim de semana seja de paz, comunhão com a família, descanso e presença de Deus. Aproveite esse tempo para se aproximar ainda mais do Senhor, tá bom? Lembrando que vem aí o Dia das Mães. Domingão é um dia mais que especial de homenagearmos essa pessoa tão fundamental nas nossas vidas, não é verdade? O nosso abraço, o nosso carinho a todas as mães acompanhando o nosso programa. Um excelente fim de semana para você de radinho ligado onde quer que esteja. Simbora de mais músicas e agora conferindo as duas primeiras colocadas do nosso programa.
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0: joia primeiríssima do dia, Fabiana Sinfrônio e Anderson Freire, somos a igreja. Segundo lugar, Isaac Marins, Deus vai prover. E estas foram as 10 músicas mais pedidas e mais tocadas no nosso programa desta super sexta-feira. E assim encerramos mais uma edição do Top Gospel, fechando a semana com gratidão e muito louvor a Deus. Desejo você uma sexta-feira abençoada e um fim de semana na presença do nosso Deus. Lembrando que na próxima segunda-feira estaremos juntos neste mesmo horário na sua Rádio do Coração, em nome de Jesus. Seguimos juntos, firmes na fé. E não se esqueça, quem não ama, não conhece a Deus, porque Deus é amor. Até a próxima!
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4: 17:02.
5: Oi, gente amiga, tudo jóia? Paz do Senhor a todos que estão acompanhando a partir de agora o Conexão Prize. Eu sou a Aline Mota e hoje é dia de entregar as preocupações nas mãos do Senhor e lembrar que nenhuma luta é maior do que o poder dele. E diretamente do bairro Jardim das Oliveiras, em Londrina, nossa amiga ouvinte Cristina já tá aqui. Aline, gosto muito do Conexão Prize, me coloque nas orações aí do programa, já está, minha amiga. Também diretamente do Belém do Pará, o jovem Lucas Emanuel Ferreira disse que tá meio desanimado, mas encontrou forças nos nossos programas. Obrigada, viu, querido? Então, que esse programa seja um abraço espiritual na vida de cada um de vocês ouvintes. Então, respira fundo, eu não sei o que você está passando, mas Deus sabe. E Ele é o único que tem poder de mudar isso através das suas orações. Vamos começar o nosso programa? Então, avisa para todo mundo. A Aline Mota já está no ar.
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4: 17:20.
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6: Já estamos de volta. Quem participa com a gente é a Miriam de Souza, do bairro Boa Vista, Caruaru, Pernambuco. E ela nos conta que passou meses angustiada procurando emprego e recebeu uma oportunidade justamente quando decidiu não desistir da oração. É isso. O André Luiz Farias também está com a gente, de São Luís do Maranhão, agradecendo pela recuperação da mãe. Direto de Vitória da Conquista, ouvinte Carla Beatriz pediu orações pela saúde emocional dos jovens. É isso. Que cada mensagem recebida mostre que Deus continua escrevendo milagres e fazendo milagres, né? Na vida de cada um de nós. Vamos com mais. Aqui a música não para.

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1: 17 horas e 35 minutos.
2: Já estamos de volta e a mensagem de hoje do Conexão Price é para quem está cansado de lutar. Porque tem gente ouvindo esse programa agora e pensando em desistir de sonhos, projetos e até mesmo da própria vida. Mas Deus manda te dizer que o deserto não é moradia permanente, não. O deserto também ensina, fortalece e nos prepara. Talvez você tenha chorado escondido, tenha sentido medo do amanhã e tenha se perguntado: Deus, onde é que tu estás que não está ouvindo as minhas orações? Mas o Senhor nunca

nos abandona, ele não abandona jamais. É mais fácil você abandonar o Senhor do que ele te abandonar. E hoje pode parecer atraso, mas amanhã será testemunho. Você tem que crer, tá bom? Entregue a sua vida na mão do Senhor. Vamos com mais, aqui a música não para.

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3: 17:53.
4: Já estamos de volta no nosso momento de oração. Senhor, meu Deus, meu Pai, nós colocamos diante de Ti todas as famílias que acompanham esse programa. Visita lares, hospitais, desempregados, corações aflitos e as pessoas que perderam a fé. Que toda ansiedade seja transformada em paz, que toda lágrima escondida encontre consolo na Tua presença. Abençoe toda a família de todos que estão aqui em oração. E que cada ouvinte sinta nesse momento o cuidado e o amor do Senhor. Ouviu um amém? Amém. A música não para. 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
5: Rising. Aleluia. Hoje Deus vai visitar esta casa, o teu coração. Vai sarar as tuas feridas. Toda a enfermidade hoje, Deus vai curar. Você crê nisso? Eu creio.

escute isso. A Bíblia fala de uma mulher que há 12 anos sofria de uma hemorragia. Todos os seus recursos tinham se esgotado, se acabado. Mas Larissa, ela ouviu falar que Jesus por ali ia passar. Ela disse:

Isaías e o Senhor sentado em um alto e sublime trono. E os serafins clamavam uns para os outros, que eles diziam: Santo, Santo, Santo é o Senhor.

0: Estamos chegando ao final de mais um Conexão Prize. Eu, Aline Motti, estou aqui com você todos os dias para te levar a palavra do Senhor. Espero te encontrar no próximo programa, tá bom? Aquele abraço. Tchau, tchau.
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0: 18:10.
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3: Oi, povo de Deus! Oi, meu irmão! Olá, minha irmã! E aí, tudo bem com você? Até aqui você esteve nessa boa e agradável programação, que companhia! Mas a partir de agora eu peço licença, porque eu tô chegando! Eu tô chegando! Cheguei! No clima da sua sexta-feira, ela chegou! Sextou, graças a Deus, fim de semana! Chegando por aqui com mais um programa Sertanejo Gospel e cumprimentando você, tá com a família, com os amigos. E olha, meu desejo é que a graça e a paz do nosso Senhor Jesus vença em sua vida, inundando todo o seu ser. Amém! Abraçando você, ouvinte, que tá em casa, no trabalho, no campo, nas estradas, nas rodovias, tá no seu sítio, tá na sua fazenda. Oi, criançada! Oi, meninada! Quão bom e suave é que os irmãos vivam em união! Tudo bem com você, meu irmão? Tudo bem com você, minha irmã? Sextou, 8 de maio de 2026. E que bom estar com você a partir de agora. Gente, hoje não é só uma sexta-feira. Hoje é o meu aniversário. Que coisa boa celebrar mais um ano de vida. Disseram que eu pareço ter 30 anos, mas na realidade é 48 chegando hoje. 4.8, grato a Deus. E fazer o que eu mais gosto, que é comunicar, trabalhar em rádio e ter você acompanhando mais um Sertanejo Gospel, viu? Se eu pudesse fazer uma festa, chamaria todo mundo, mas como eu não posso, vou fazer aqui minha festa particular, dividindo esse momento com você, com muita alegria, mais um programa Sertanejo Gospel, viu? Daqui a pouquinho, homenagem pra nós, aniversariantes do dia, vai ter no programa na Arissara, vai ter Sérgio Marques e Marquinhos, vai ter a sua mensagem no meu WhatsApp, melhor, no WhatsApp da emissora, no meu Instagram, no TikTok, @IsraelFerreiraLocutor. Pelo site e aplicativo Alexa, em qualquer lugar do Brasil do mundo, ótima sexta-feira. Para começar bem o programa, vamos meditar na palavra de Deus. Muitas são as aflições do justo, mas o Senhor de todas o livra. Salmos 34:19. Meu irmão, minha irmã, aflição, algo que todos nós passamos. Muitos de nós passamos aflições diariamente. Mas o que é aflição? Conforme o dicionário, é quem está preocupado, torturado, é um sentimento de persistente dor física ou moral ou ainda profundo sofrimento. Por isso a Bíblia diz, muitas são as aflições do justo, mas o Senhor o livra de todas. Aflição é ter tantos desafios e problemas sem solução aparente que você fica ansioso, triste, amargurado, sem ânimo, chegando até a perder a vontade de viver, de lutar, de prosseguir, os sonhos se apagam da sua mente, como se você nunca os tivesse sonhado antes. Por isso a Bíblia diz, muitas são as aflições do justo, mas o Senhor o livra de todas. A aflição é quando a enfermidade vem para ficar, os anos se passam, mas você continua doente e parece que sua vida não passa. Todos ao seu redor, com saúde, crescem, evoluem, chegam em algum lugar e você continua vivendo no passado, porque sua enfermidade não te deixa avançar na vida. Então você se sente prisioneiro, mesmo estando livre. Não se esqueça, muitas são as aflições do justo, mas o Senhor o livra de todas. Você crê nisso? Amém! Eu sou Israel Ferreira, hoje é sexta-feira! Programa Sertanejo Gospel começa bem com Lucas Roque Gabriel, Sonhador!

0: William Nascimento, Eliena Arissara. Essa dupla canta muito, hein? Adore e ore. E assim que estamos juntos aqui na nossa emissora com o Sertanejo Gospel, que volta já já com João Vitor e Diego.
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5: Ô Jadinha, tudo bem, Jadinha? Como é que tu tá, homem?
6: Uai, eu tô bom, facão.
5: Uai, hein? E o teu irmão mesmo, é que tá aí? Eu nunca mais vi ele.
6: Esse, senhor, vou te contar, senhor. Ele tá dando trabalho demais. Que é isso? Mais outra vez, senhor, dando trabalho. Ele comprou um carro e pegou, senhor, e foi pra Goiânia. E outro sem a carta. E ele foi descer na Avenida Independência ali, senhor. E ele tinha uma blitz tão grande lá embaixo. E parou ele. O policial chegou nele e falou assim: escuta, cadê a carta? Ele olhou e falou assim pra ele: ué, e eu por acaso fiquei de escrever pra você, seu guarda?
5: O paciente descobriu um lugar bom, mais bom pra pegar a capivara, homem de Deus. Olha, ontem ia eu e o pastor, mas quando na hora nós foi sair, arrumar mais traia pra moda na caçar as capivaras lá, o pastor lembrou que tinha culto. Rapaz de Deus, ele disse: não, amor, eu não posso matar o culto hoje, não. Não posso faltar o culto hoje, não. Hoje não tem jeito de faltar. Eu digo: e as capivaras, homem? Ele falou assim: não, deixa pro outro dia. Eu digo: ah, então vou só mesmo. Rapaz, eu entrei dentro da mata, dentro. Tô lá caçando. Aí, rapaz, aí, parceiro, tu não sabe o que aconteceu. Ele me contou pra mim que chegou lá num momento de fazer uma oração forte. Chegou uma senhora e disse: olha, minha vida tá toda atribulada, tá tudo danada. Ela não era crente, não, desviada. Ela disse: olha, minha vida tá amarrada. Pastor, ore por mim. Pastor disse: sim, então fique-se de pé que eu vou orar. Botou a mão sobre a cabeça dela e tá lá orando. Todo enfermo, toda obra de macumba. A mulher começou a cair, homem, que ela começou que desmaiou, ele escutou o tiro. Tá, e foi morrer o capivara.
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8: 18:28. 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
0: Sextou, fim de semana. Esse é o Sertanejo Gospel. Segura, povo santo. Agora tem Dan e Janaína, a arte e o criador.

0: Cleuder Leão, Foi Deus, João Vitor e Diego, final feliz, emoção ao vivo. Que sequência, hein? Pra você ter ligado com a gente, bem-vindo, bem-vinda. Intervalo, eu volto com Sérgio Marques e Marquinhos.
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3: Boa noite.
4: 18:40.
5: Estamos de volta com o melhor do mundo sertanejo gospel.
0: Sextou, fim de semana, já voltamos, já abri minha agenda. Hoje é sexta-feira, 8 de maio. É o seu dia, é o nosso aniversário. Grato a Deus por mais um ano de vida. Eu sei também que você está feliz em celebrar mais um aniversário e eu partilho da minha alegria com você, cantando juntos para nós. Parabéns para você nessa data querida. Muitas felicidades, muitos e muitos anos de vida. Que o Senhor te abençoe, te dê santidade, muitos anos de vida, muitas felicidades. Parabéns, meu irmão, parabéns, minha irmã, feliz aniversário, feliz nova idade. Hoje é nosso dia, bora celebrar, bolo, salgadinho, docinho, é, que coisa boa. Obrigado, viu, gente, amigo, pelas mensagens também que eu recebi aqui no meu Instagram e também no meu TikTok, tá? Hoje é o Dia Nacional do Turismo, Dia do Artista Plástico, Dia do Profissional de Marketing. É aniversário de Saquarema, no Rio de Janeiro, Itapecerica da Serra, em São Paulo, Duas Barras, no Rio de Janeiro, Maragogipe, na Bahia, Passagem Franca, no Maranhão, Terenos, no Mato Grosso do Sul. E hoje é o Dia Mundial da Cruz Vermelha. Agora, para celebrar o seu aniversário, o meu aniversário, tem Elias Eliseu. Vai dar certo, eu creio, amém!

0: melhora. Essa é a receita para essa sexta-feira, dia 8 de maio. Hora que melhora. Amém? Isso não é clichê. Isso é palavra profética. Amém, meu irmão? Sérgio Marques e Marquinhos, abençoado. E é assim que nós somos abençoados por aquele que rege nossas vidas. Vou pro intervalo e volto com o bloco final de hoje.
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0: Facão, rapaz, essa noite eu não dormi de jeito nenhum, senhor.
1: Eu tô vendo mesmo, seus olhos estão meio inchados. Por que tu não dormiu, homem?
0: Rapaz, eu não sei da onde saiu um rato comodão, rapaz, do tamanho de um gato. Começou a andar em cima da cabeceira da cama assim, a mulher gritou com aquele negócio. Aí ela começou a gritar: paciência, mata, mata, mata então, uai. E ela, você sabe que eu tenho medo de rato, né? E eu falei, eu não vou matar não. Ela, mata, mata, e começou a gritar. E eu peguei o rato, subi em cima da cadeira. E o rato começou a subir também. Eu subi em cima da mesa. E ela, mata, mata, mata. E nós morávamos num apartamento embaixo, tinha uns vizinhos em cima, sabe? Aí os vizinhos começaram a escutar aquele barulheiro, pá, pá, e mata, mata. Aí a vizinha falou assim: nossa, meu bem, acorda, acorda. Ó, o vizinho lá embaixo tá querendo matar a mulher dele. E a minha mulher, mata então, mata. E eu, pá, pá. Aí a vizinha falou assim: liga pra polícia, liga pra polícia. Aí o marido dela pegou e ligou pra polícia. A polícia chegou lá e bateu na porta. E a minha esposa pegou e, mata, mata então. A polícia bateu, arrombou a porta e chegou lá, não é querendo matar um rato.

0: 18:55.
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2: Sexta-feira, fim de semana. Que bom ter você por aqui ligado com a gente em mais uma edição do nosso Sertanejo Gospel. Pelas ondas do rádio, pelo aplicativo, pela Alexa, pelo nosso site, pelas emissoras, pelo Brasil afora. Meu muito obrigado, obrigado pelo carinho da sua amizade, viu? Em estar em mais um Sertanejo Gospel. Pelos votos de feliz aniversário também que estou recebendo aqui. Estou muito feliz, obrigado, tá bom, gente amiga? Abrindo o bloco final com canção e louvor, Menino

0: notícias do governo federal que movimentaram o país no dia de hoje.
1: Boa noite.
2: Uma boa noite para você que nos acompanha em todo o país.
1: Sexta-feira, 8 de abril de 2026.
2: E vamos ao destaque do dia: investimento em energia.
1: São 130 bilhões de reais para melhorar a distribuição de energia elétrica no país até 2030. Gabriela Noronha.
3: Foram renovados os contratos de concessão de 16 distribuidoras de energia elétrica. A renovação dos contratos beneficia cerca de 42 milhões de residências no país.
2: E anunciado também, Luz para Todos vai chegar a mais 233 mil novas famílias.
1: E ainda, rendimento médio mensal do brasileiro alcança o maior patamar da série histórica desde 2012.
2: O valor tem crescimento de 5,4% em 2025 e chega a R$ 3.367, Graziela Bezerra.
4: O aumento da oferta de trabalho foi o que mais puxou o incremento da renda.
1: Você vai ouvir também serviços públicos na mão.
2: GovBR alcança a marca de 500 milhões de assinaturas eletrônicas.
1: Saiba como proteger sua conta e evitar golpes virtuais. Cleide Lopes.
5: Você pode acessar na plataforma serviços digitais que vão ajudar a proteger seus dados contra golpistas.
2: Hoje, na apresentação da Voz do Brasil, Mariana Jundumem e Nazi Brum.
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2: 130 bilhões de reais em investimentos para modernizar a distribuição de energia elétrica no país até 2030.
1: O anúncio foi feito em evento que contou com a presença do presidente Lula.
2: O objetivo é melhorar a qualidade dos serviços prestados à população e incentivar o desenvolvimento e a geração de renda.
3: Foram renovados nesta sexta-feira os contratos de concessão de 16 distribuidoras de energia elétrica em 13 estados do país. Os contratos devem viabilizar cerca de 130 bilhões de reais em investimentos até 2030. Esses recursos serão investidos em projetos de modernização da rede, expansão de linhas de distribuição e aumento da capacidade de resposta a apagões e eventos climáticos, por exemplo. Segundo o ministro de Minas e Energia, Alexandre Silveira, os contratos agora incluem novas regras para melhorar o atendimento ao consumidor.
6: O objetivo é proporcionar atendimento mais eficiente, mais rápido, mais respeitoso aos consumidores de energia brasileiros. Bairros mais pobres terão o mesmo padrão de qualidade que os bairros mais ricos.
3: A renovação dos contratos beneficia cerca de 42 milhões de residências no país. Além disso, a expectativa é de que sejam gerados mais de 100 mil empregos. Presente na cerimônia, o presidente Lula falou sobre a importância da parceria entre Estado e iniciativa privada para garantir o fornecimento de energia em todo o Brasil.
7: Que a gente pode ter um país que nunca mais teremos apagão. E a renovação desses contratos, antecipando inclusive a renovação, é uma demonstração de que o governo tem confiança nos empresários de que a gente pode apresentar ao Brasil a ideia de que o Estado pode trabalhar em parceria com os empresários e permitir que os empresários possam executar o trabalho da forma mais perfeita possível.
3: Durante o evento, o presidente Lula e o ministro Alexandre Silveira também assinaram a atualização de um decreto que moderniza o Luz para Todos, programa que leva energia a quem mais precisa e amplia o alcance da iniciativa para mais de 233 mil novas famílias. O objetivo é promover o uso produtivo da energia voltado à geração de renda. No caso do pequeno produtor Gilson Matos, de Canavieiras, no sul da Bahia, a chegada da energia elétrica trouxe uma verdadeira mudança de vida.
8: E era a luz de vela, era o lampião, a água para chegar até aqui era uma dificuldade tremenda. Tudo era mais difícil, a gente não tinha projetos. Então, depois da chegada do Luz para Todos, tudo mudou, né? Nos incentivou a plantar, a criar, produzir, fazemos hortas. Hoje nós já temos água com facilidade, porque nós já temos bomba elétrica. Tudo hoje ficou mais fácil.
3: Com a atualização, o programa Luz para Todos passa a priorizar grupos como mulheres, chefes de família, comunidades que necessitam de infraestrutura voltada à segurança alimentar e famílias em situação de vulnerabilidade. Reportagem Gabriela Noronha.
1: E o programa gás do povo tem data fixada e será pago sempre no dia 10 de cada mês.
2: Neste domingo, a Caixa Econômica Federal fará o pagamento do Vale Recarga para cerca de 2 milhões e 700 mil famílias.
1: Para ter acesso à recarga, o responsável familiar deve procurar uma das 25 mil revendedoras em todo o país, utilizando o cartão do Bolsa Família com chip ou o cartão de débito da Caixa.
2: Também pode utilizar o CPF e o código de validação que será enviado para o celular do responsável.
1: O programa Gás do Povo fornece a recarga de botijões de 13 quilos para 15 milhões de famílias inscritas no Cadastro Único.
2: Mas elas não recebem todas ao mesmo tempo. As recargas têm validade de 2 a 3 meses, a depender do tamanho da família.
1: O brasileiro está ganhando mais.
2: O valor médio mensal recebido já passa de R$3.367, o melhor da série histórica do IBGE desde 2012.
1: A melhoria nos rendimentos foi verificada no mercado de trabalho e também nos benefícios sociais.
4: É o maior rendimento da série histórica iniciada em 2012. O rendimento médio mensal do brasileiro foi de R$3.367 em 2025. Um crescimento de mais de 5% em relação ao registrado em 2024. No universo de 212 milhões de brasileiros, 67% tiveram algum tipo de renda no ano passado. O aumento da oferta de trabalho foi o que mais puxou o incremento da renda. No ano passado, a população ocupada chegou a 101 milhões de pessoas e a massa de rendimento total dos trabalhadores atingiu quase R$362 bilhões. Também um recorde. Outras fontes contribuíram para o aumento da renda, como explica o pesquisador do IBGE, Gustavo Fontes.
9: Ao analisar por tipo de rendimento, se observa que 47,8% da população possui rendimento do trabalho, enquanto 27,1% tinham rendimentos de outras fontes. Entre esses outros rendimentos, o destaque vai para a aposentadoria e pensão, que abrange 13,8% da população residente, seguida por rendimentos de programas sociais do governo, 9,1%.
4: A região sul manteve a maior proporção de pessoas com rendimento, cerca de 71%, enquanto norte e nordeste apresentaram os menores percentuais, apesar dos avanços registrados nos últimos anos. Para o economista José Luiz Pagnussá, os números apontados pela PNAD mostram uma evolução no mercado de trabalho e nas políticas sociais.
10: Porque ao mesmo tempo em que o rendimento médio está subindo, temos recordes também no número de pessoas ocupadas. E além disso, dado o impacto das políticas sociais, esse recorde se dá também com os menores índices de desigualdade da história brasileira.
4: Na comparação com o período pré-pandemia, o aumento é mais expressivo. O rendimento médio de todas as fontes ficou 8,6% acima do registrado em 2019, o que mostra que a recuperação na renda se manteve de forma consistente até 2025. Reportagem Graziele Bezerra.
2: Crédito, cheque especial, crédito pessoal.
1: Brasileiros que não conseguem pagar dívidas nessas modalidades têm agora a oportunidade de sair do sufoco financeiro com o Desenrola Famílias.
2: Juros mais baixos, prazos mais longos e descontos estão entre as vantagens do programa.
11: Jácio Fiuza Júnior, de 73 anos, é jornalista aposentado e tem dificuldades para pagar as faturas do cartão de crédito.
12: Fiz a negociação, dividi em várias parcelas e do jeito que está, não baixa a dívida.
11: Assim como Jácio, 80% das famílias brasileiras têm algum tipo de dívida, principalmente com cartão de crédito, cheque especial e crédito pessoal, segundo a Confederação Nacional do Comércio. Agora, essas famílias têm a oportunidade de aliviar o orçamento com Desenrola Famílias. Podem participar pessoas com renda mensal de até R$ 8.105,00, com dívidas contraídas até janeiro de 2026, com atraso entre 90 dias e 2 anos. O programa prevê descontos de até 90%, linhas de crédito com juros limitados a 1,99% ao mês, prazos de até 48 meses. E ainda a possibilidade de usar até 20% do saldo do FGTS ou R$1.000 para abater dívidas. E pessoas com dívidas de até R$100 terão o nome limpo num prazo de 30 dias. O Desenrola também exige que as instituições financeiras invistam na educação financeira. Reinaldo Domingos, especialista em educação financeira, diz que é preciso consciência para que as famílias não voltem a se endividar.
13: Tudo que nós ganhamos e nós gastamos, é necessário que nós tenhamos uma organização. O Desenrola Brasil é uma opção, é uma oportunidade muito importante, só que ela precisa vir junto com a educação do comportamento financeiro.
11: A adesão ao Desenrola Famílias deve ser feita diretamente com os bancos e instituições financeiras. Só no Banco do Brasil, nos dois primeiros dias do programa, foram feitos 12.600 pedidos de renegociação. Gilson Bittencourt, vice-presidente de Agricultura e Agricultura Familiar do Banco do Brasil, disse que espera uma procura intensa pelo Desenrola Famílias nos próximos dias.
14: Recuperar a sua adimplência, abrir novas possibilidades de acesso ao crédito. A nossa expectativa com esse segundo é que ele atinja ainda um grupo maior de famílias e traga mais tranquilidade para as famílias e, nesse caso aqui, para os clientes no Banco do Brasil.
11: E para o jornalista Jácio Fiuza, que nos contou sobre a dívida com cartão de crédito, o programa chegou em boa hora.
12: É um programa que vai beneficiar a mim e muitas famílias brasileiras, né?
11: O Desenrola Famílias também protege as famílias das dívidas com casas de apostas, as chamadas bets. Ele estabelece o bloqueio de CPF para apostas por um período de 12 meses. Colocução de Thaísa Vitória, reportagem Luciana Colares de Holanda.
1: Para estimular as mulheres a seguirem a carreira acadêmica, a CAPES, Coordenação de Aperfeiçoamento de Pessoal de Nível Superior, criou o programa Aurora.
2: A iniciativa é voltada a professoras vinculadas a programas de pós-graduação que sejam gestantes ou mães de crianças de até 2 anos.
1: Em outra frente, estudantes indígenas também estão sendo estimulados na pós-graduação, a seguirem na pós-graduação após concluírem o ensino superior.
2: Sobre esses programas, nós conversamos com a presidente da CAPES, Denise Pires de Carvalho. Acompanhe.
1: Oi, presidente, como vai? Vamos começar falando do estímulo que a CAPES vem oferecendo para que as cientistas que são mulheres consigam continuar suas pesquisas. Qual que é o problema que existe hoje em relação à maternidade e que estímulo é esse?
15: Olá, Mariana, um prazer estar contigo e com Nazi na Voz do Brasil. As mulheres, elas são maioria entre as mestres e as doutoras do nosso país há mais de 20 anos. E nós temos no Brasil 49% de mulheres cientistas. No entanto, elas atuam menos no corpo docente da pós-graduação. Então, há um gargalo, há um impedimento no ingresso e permanência das mulheres como professoras na pós-graduação.
1: Presidente, assim como as mulheres, a CAPES também tem investido em outras ações aí para promoção da diversidade, com um programa voltado para jovens indígenas, né? O que que é esse programa? Como que ele vai ajudar a ampliar a participação dessas diversas etnias no ambiente de produção científica?
15: É o novo programa de desenvolvimento acadêmico indígena, porque os nossos estudantes indígenas têm sido incluídos no ambiente da educação superior. Quando eles terminam os seus respectivos cursos, eles querem ingressar, muitos deles, nos cursos de mestrado e doutorado. No entanto, a seleção para esses cursos acontece muitas vezes longe da localidade onde eles moram. Então, esse novo programa, ele vem para que aconteça uma seleção dos estudantes indígenas de uma maneira nacional. Eles podem aplicar a seleção do local onde eles estão, muito semelhante ao que fazemos com os estudantes que vêm do exterior para estudar no Brasil. Então, um estudante que está em São Gabriel da Cachoeira, que acabou a sua graduação, ele pode tentar a seleção para o mestrado ou doutorado na Unicamp, na UNB, na UFRJ, ou mesmo na Universidade Federal do Amazonas, sem precisar sair de São Gabriel da Cachoeira. Ele faz a seleção e ele só vai para a região, para onde ele é selecionado, depois dele ser selecionado.
2: Agora, presidente, como é que a CAPES identificou explicou a necessidade desse estímulo aos indígenas, né? E que benefícios a maior diversidade de culturas e origens dos cientistas pode trazer para as pesquisas brasileiras?
15: Foram os próprios estudantes indígenas que trouxeram essa demanda para a CAPES, junto com os professores, professores que atuam na educação escolar indígena, que vieram nos propor que nós fizéssemos um programa específico para que esses estudantes provenientes de povos originários que estão em regiões mais isoladas do país possam continuar os seus estudos, fazendo a seleção das suas localidades. E eles vão migrar para seguir os seus estudos no mestrado, no doutorado, somente após serem selecionados.
11: Mas é como o Nazi disse, né? Tem um benefício para a própria produção científica brasileira, para o tipo de pesquisa que vai ser feita?
15: Com toda certeza, porque nós a educação dialógica é aquela que leva melhores resultados. E esses estudantes, com certeza, terão muito a contribuir no ambiente da pós-graduação, porque eles trazem todos os saberes que existem nos povos originários, toda aquela troca de experiência entre a produção de conhecimento do ambiente da universidade, que é internacional, agora passa a contar também com o conhecimento que vem dos povos originários. E essa educação dialógica certamente aumentará a produção de conhecimento no nosso país e será uma produção de conhecimento que tem possibilidade de atender muito mais às demandas da nossa sociedade, nos diferentes territórios da nação.
11: Agora, presidente, para além desses grupos específicos que a gente mencionou aqui, as mulheres, os indígenas, o governo do Brasil tem também feito um movimento de valorização da produção científica como um todo. Teve, inclusive, reajuste das bolsas, da CAPES, e a gente vê outros estímulos aí. Eu queria que a senhora falasse um pouco mais para a gente do que foi feito nesses últimos anos.
15: No ano de 2023, quando assumimos, houve um aumento de pelo menos 40% no valor das bolsas, mestrado e doutorado, e esse aumento no valor das bolsas foi acompanhado também de um aumento no número de bolsas. É importante que tenhamos cada vez mais pós-graduandos com acesso à bolsa, porque a bolsa garante permanência do pós-graduando nos cursos e a conclusão do mestrado e do doutorado. Mas, para além disso, a CAPES tem seguido no caminho de contratos com as editoras, através do portal de periódicos da CAPES, que completou 25 anos, nós estamos investindo não somente no acesso à leitura pelos programas de pós-graduação. Então, há 25 anos, a CAPES propicia o acesso à leitura dos periódicos internacionais. Agora, a CAPES financia também a publicação da ciência brasileira, a publicação dos artigos da produção de conhecimento nacional nessas revistas internacionais. Com isso, nós temos aumentado muito o número de artigos publicados pela pós-graduação brasileira nas revistas internacionais. Certamente o Brasil vai ficar melhor colocado no futuro próximo entre os países que mais produzem conhecimento no mundo. Para além de produzirmos mais, termos o nosso trabalho aceito para publicação, o que comprova a excelência da ciência brasileira, porque é muito difícil publicar nessas revistas, somente artigos de qualidade são aceitos. Agora, com o pagamento que é feito pelo Ministério da Educação através da CAPES, nós temos um aumento no número. E esse artigo que é publicado internacionalmente em acesso aberto, ou seja, todo mundo vai poder ler a produção científica nacional, nós teremos um aumento da citação dos trabalhos que são originários da pós-graduação e da ciência brasileira. Portanto, uma ciência que produz mais, publica mais e tem maior visibilidade.
2: Certo, muito bom. Nós conversamos com Denise Pires de Carvalho, presidente da CAPES, que é a Coordenação de Aperfeiçoamento de Pessoal de Nível Superior. Presidente, muito obrigado pela participação na Voz do Brasil.
15: Prazer é todo meu.
1: recorde de exportações do agronegócio brasileiro no primeiro trimestre desse ano eleva o setor à posição de destaque no comércio internacional.
2: As vendas no exterior somaram mais de 38 bilhões de reais, um aumento de 0,9% em relação ao mesmo período do ano passado.
1: De acordo com o Ministério da Agricultura e Pecuária, o principal destino das exportações do agro brasileiro é a China.
2: Os números, segundo o Ministério da Agricultura, refletem a competitividade dos produtos brasileiros no comércio internacional.
1: E também são fruto da ampliação do mercado. Já são 601 aberturas de mercado do agronegócio desde 2023.
2: Quem explica é o secretário de Comércio e Relações Internacionais, Lucas Rua.
16: Aproximadamente 30% de tudo que nós exportamos é do complexo soja, mas eu queria chamar a atenção aqui também para as proteínas animais. E nós tivemos um acréscimo de aproximadamente 22% nas exportações, com destaque para recordes em carne bovina, também na carne suína, e a gente vê efetivamente um trabalho de diversificação de mercado. Veja o caso do açaí, das castanhas e alguns produtos básicos como feijão, a partir de uma série de ferramentas que nós temos, por exemplo, aqui no Ministério da Agricultura, como o Agro Insight, Passaporte Agro, a participação em feiras internacionais em conjunto com a Apex, a gente gera oportunidade, a gente gera renda e a gente gera emprego, especialmente onde mais precisa, que é no interior do nosso país.
1: Serviços públicos em um clique. Está cada vez mais fácil e simples resolver e acessar as políticas de governo sem sair de casa.
2: No início de maio, o gov.br registrou mais de 500 milhões de assinaturas eletrônicas.
1: E pela primeira vez, mais de 80 milhões de brasileiros acessaram o gov.br em um único mês.
2: O número de acessos únicos foi registrado em março e supera a população de países como a Alemanha e França.
1: Para garantir a segurança no acesso, o gov.br conta com níveis de proteção.
2: E dentro da ferramenta é possível encontrar serviços que ajudam a evitar golpes virtuais.
5: Acessar serviços do INSS, do SUS ou até assinar um documento sem sair de casa já é uma realidade no Brasil. Tudo isso é possível com a conta gov.br. Ela funciona com um login único que reúne mais de 4.600 serviços digitalizados do governo federal. Hoje, mais de 175 milhões de brasileiros já utilizam a plataforma, entre eles o vendedor Pedro Vieira.
17: Uso para carteira, uso para curso também, para acessar documentos, imposto de renda também, tudo, uso golpe para tudo.
5: E Pedro Vieira destacou a segurança ao usar a ferramenta.
17: É muito seguro, bem confiável. Tem acesso biométrico, tem acesso digital também.
5: Para dar mais segurança ao cidadão, a conta gov.br funciona com diferentes níveis de proteção. O bronze concede o acesso básico, o prata é feito com avaliação bancária e o ouro com biometria. E quanto maior o nível da conta, mais seguro é o acesso. Além disso, o usuário pode ativar a verificação em duas etapas, que funciona como uma segunda barreira contra invasões. Como explica Hudson Mesquita, diretor do Departamento de Identidade Digital do Ministério da Gestão e da inovação em serviços públicos.
18: Após ele entrar com o CPF e a senha, é solicitado um código que ele mesmo gera ali no aplicativo gov.br. Então, imagina um cenário onde o fraudador consegue roubar a senha do cidadão, ele não teria acesso a esse código, não teria como acessar a conta, né? Então, a segunda camada ali de segurança.
5: Com a conta Gov protegida, você pode acessar na plataforma serviços digitais que vão ajudar a proteger seus dados contra golpistas. A proteção do CPF impede que empresas sejam abertas no seu nome sem autorização. O BC Protege Mais bloqueia a abertura de contas bancárias indevidas. E o Registrato permite consultar contas, dívidas e chaves PIX vinculadas ao seu CPF. E tudo isso sem precisar enfrentar filas ou sair de casa. É o caso do educador físico Felipe Cavalcante.
19: Porque antigamente a gente tinha que ir lá na hora, né? E presencialmente, toda aquela burocracia, e hoje, na nossa mão, a gente consegue resolver esse problema.
5: Em caso de dúvidas, as pessoas podem acessar o gov.br/conta. Também é possível receber receber atendimento presencial sobre a plataforma. Para encontrar uma unidade do balcão gov.br, vá em gov.br/presencial. Reportagem Cleide Lopes.
1: Essas foram as notícias do Governo do Brasil.
2: Uma realização da Secretaria de Comunicação Social da Presidência da República.
1: Com produção da empresa Brasil de Comunicação.
2: E que agora com as notícias do Poder Judiciário e do Congresso Nacional. Uma boa noite.
1: A gente volta segunda-feira. Boa noite pra você e até lá.
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21: STF fixa regras para o pagamento de verbas indenizatórias e reafirma o teto constitucional.
22: STJ define que oferta de imóvel em plataformas como o Airbnb exige aprovação do condomínio.
21: Justiça Eleitoral atinge 158 milhões de eleitores e 88% de biometria.
22: Boa noite, eu sou Carlos Eduardo Cunha.
21: E eu sou Walter Lima.
22: O STF publicou um conjunto de decisões sobre o regime remuneratório do Judiciário e do Ministério Público.
21: As decisões estabelecem medidas para unificar critérios nacionais de pagamento, restringir a criação de benefícios e ampliar a transparência na folha de pagamento do setor público. Arthur Filho.
23: Entre os principais pontos definidos pelo Supremo Tribunal Federal está o reforço de que o subsídio dos ministros da Corte continua sendo o teto remuneratório da administração pública. O tribunal também reafirmou a equiparação entre os regimes remuneratórios da magistratura e do Ministério Público, desde que observados os limites constitucionais. Outro ponto central é a regra de que verbas indenizatórias só podem ficar fora do teto quando houver previsão expressa em lei nacional, além de unificação de critérios pelo Conselho Nacional de Justiça, o CNJ, e pelo Conselho Nacional do Ministério Público.
22: O uso de imóveis residenciais para estadias de curta duração, como em contratos na plataforma Airbnb, depende da aprovação do condomínio.
21: Essa definição é do STJ. Fátima Uchoa.
24: A proprietária de um apartamento em Minas Gerais pretendia destiná-lo a estadias de curta duração sem necessidade de aprovação em assembleia, mas o condomínio alegava que isso, além de não estar previsto em convenção, afastava o caráter residencial do prédio. No STJ, o voto que prevaleceu no julgamento foi o da ministra Nancy Andrighi. A segunda sessão manteve acórdão do Tribunal Estadual e considerou que o uso dos imóveis para exploração econômica ou profissional descaracteriza a destinação residencial e, por isso, deve ser autorizado por, no mínimo, 2/3 dos condôminos. Essa definição uniformiza o entendimento do próprio STJ sobre o tema.
22: Justiça Eleitoral atinge 158 milhões de eleitores e 88% de biometria.
21: Dados foram consolidados após o fechamento do cadastro eleitoral. Fábio Ruas.
25: O fechamento do cadastro 150 dias antes das eleições é uma forma da Justiça Eleitoral organizar o pleito. E com isso, o Corregedor-Geral da Justiça Eleitoral, ministro Antônio Carlos Ferreira, divulgou as informações durante sessão plenária. São mais de 158 milhões de eleitoras e eleitores, sendo 140 milhões com a biometria registrada. A presidente do TSE, ministra Carmen Lúcia, lembrou que a biometria traz mais segurança para as eleições.
22: Nos próximos dias 13 e 14, o TST sedia um encontro sobre boas práticas de conciliação e mediação.
21: O evento é uma etapa preparatória para a Semana Nacional da Conciliação Trabalhista 2026. Ana Paula Souza.
26: O encontro antecede a Semana Nacional da Conciliação Trabalhista 2026, que acontece de 25 a 29 de maio, com um slogan inspirado na Copa do Mundo: Um Acordo Muda o Jogo, já que o trabalhador pode pode procurar o Centro Judiciário de Conciliação de Conflito antes mesmo de ajuizar uma ação e resolver o problema sem precisar seguir com o processo nos tribunais.
3: Justiça Federal condena a União e INSS a reduzir prazo de perícias médicas no norte do Piauí.
4: A ação foi proposta pelo MPF, Vanessa Pereira.
6: Segundo o MPF, o tempo médio de espera para perícia na região norte do Piauí, especificamente nos municípios de Parnaíba, Cocal e Piracuruca, chega a mais de 6 meses. Tempo muito maior que a média nacional e o prazo fixado pelo STF. Agora, segundo a sentença, o INSS terá até 3 meses para realizar os agendamentos, perícias e avaliações sociais. Para isso, foi autorizado o atendimento de segurados em outras agências do INSS, perícias remotas, mutirões e convênios com entidades públicas ou privadas. Em caso de descumprimento injustificado, a multa estipulada é de R$5 milhões. Ainda cabe recurso da decisão.
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3: Boa noite.
4: Bom fim de semana e até segunda-feira.
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1: Eu sou Ricardo Nakaoka e estes são os destaques de hoje do Jornal do Senado, que começa agora. Congresso promulga a lei que reduz penas dos condenados pelos atos de 8 de janeiro. Senado vai analisar redução do tempo de serviço para aposentadoria de policiais e bombeiros militares. Projeto torna inafiançável homicídio no trânsito cometido por motorista embriagado. Boa noite. O presidente do Congresso Nacional promulgou nesta sexta-feira a Lei da Dosimetria, a nova legislação que reduz as penas dos condenados pelos atos de 8 de janeiro, passa a valer após a publicação no Diário Oficial da União. Repórter Maurício De Sante.
2: O projeto da dosimetria, com o objetivo de reduzir as penas para os condenados pelos atos do 8 de janeiro, foi aprovado pelo Senado e pela Câmara no ano passado, mas sofreu um veto integral do presidente Lula. Esse veto, no entanto, foi derrubado no dia 30 de abril por decisão da maioria dos deputados e dos senadores. Pela Constituição, o presidente do Senado

0: Trata de crime contra o Estado Democrático de Direito. Então, claramente, são insuscetíveis de redução de pena, de anistia ou de indulto, conforme prevê a Constituição.
1: Com a publicação do ato de promulgação, a lei da dosimetria entra em vigor. Agora, cada um dos réus interessados precisa requerer a mudança no tempo de condenação junto ao Supremo Tribunal Federal.
2: E a Comissão de Segurança Pública aprovou convites para ouvir o diretor-geral da Polícia Federal, Andrei Rodrigues, e o delegado Marcelo Ivo de Carvalho. A ideia é esclarecer a expulsão de Marcelo Ivo da Fundação de Oficial de Ligação da PF em Miami e a atuação do órgão no episódio que envolveu o possível monitoramento do ex-deputado Alexandre Ramagem em solo americano. As informações com o repórter Bruno Lourenço.
3: Os pedidos de esclarecimento apresentados pelo senador licenciado Jorge Seif, do PL de Santa Catarina, foram motivados por divergências entre as versões da Polícia Federal Brasileira e das autoridades dos Estados Unidos. Segundo o senador, o diretor-geral da PF teria afirmado à imprensa que a detenção de Ramagem foi fruto de uma cooperação bilateral, versão que teria sido negada pelos americanos logo em seguida.
4: O delegado de uma instituição respeitada que nós amamos, respeitamos, que é a Polícia Federal do Brasil, dando declarações desastrosas e, acima de tudo, ele mentiu, ele inventou, ou tem acordo, nós não sabemos. O Brasil precisa saber.
3: Delegado Marcelo Ivo de Carvalho, que atuava junto ao Serviço de Imigração e Alfândega dos Estados Unidos, foi desligado da função após o ocorrido.
2: O Senado vai discutir o projeto da Câmara dos Deputados que reduz o tempo mínimo de atividade militar exigido para aposentadoria integral de policiais e bombeiros. A proposta permite que os estados diminuam em até 5 anos as regras aplicáveis a esses profissionais. Repórter Douglas Castilho.
5: A regra atual prevê que os militares, para fazerem jus à aposentadoria com valor integral de seus vencimentos, devem trabalhar por 35 anos, sendo ao menos 30 deles como militar. Com a proposta, os estados passariam a ter a liberdade de reduzir o tempo necessário na atividade militar de 30 para até 25 anos. A medida é uma forma de reconhecer as dificuldades inerentes a essas profissões. O senador Stevenson Valentim, do Podemos do Rio Grande do Norte, afirmou ser favorável à discussão do projeto no Senado e explicou suas razões.
6: Você sabe que é trabalhar na escala 24 por 24, 24 por 32, não, e lidando com situações de estresse, passando o dia todo lidando com coisas que ninguém quer lidar, que é a segurança pública, quer trocar tiro com bandido, quer subir morro, quer ir atrás de traficante, de bandido. Eu acho que é justo a gente discutir isso aqui.
5: O texto também afeta a regra de transição daqueles que ingressaram na carreira antes de 2020. Os estados terão a permissão para baixar o requisito mínimo de 25 para 20 anos de serviço militar, embora os profissionais ainda precisem arcar com um pedágio proporcional ao tempo que faltar.
2: E foi sancionada a lei que permite aos médicos residentes o fracionamento das férias anuais, mas a medida só vai entrar em vigor 180 dias depois da publicação oficial. Repórter Lana Dias.
7: Uma nova lei permite o fracionamento das férias para médicos residentes. O texto sancionado pelo presidente Lula diz que, a pedido, os profissionais na especialização poderão dividir os 30 dias de repouso anual em períodos de, no mínimo, 10 dias cada. O parcelamento também vale para os residentes em outras áreas da saúde, com regras a serem definidas em regulamento. Quando a medida esteve em discussão no plenário do Senado, o senador Nelson Utrade, do PSD de Mato Grosso do Sul, que é médico, explicou que a proposta favorece a formação do profissional.
8: Você já com aquele pique entrando numa cirurgia atrás da outra, dali a pouco você entra de férias, fica 30 dias sem pegar num bisturi, sem pegar nas pinças cirúrgicas. Você regride, é uma coisa natural. Ao passo que se você puder fracionar suas férias, você vai conseguir de uma forma bem equilibrada colocar o seu descanso para ser exercitado sem perder o tempo do seu aprendizado.
7: Também médica, a senadora Zenaide Maia, do PSD do Rio Grande do Norte, defendeu a iniciativa.
9: A residência médica é uma força de trabalho em qualquer hospital e escola desse país. Então, querer fracionar suas férias é justo.
7: O fracionamento de férias começará a valer 180 dias depois da publicação da lei, ou seja, em meados de novembro. Até lá, o médico continua com direito a 30 dias consecutivos de férias, sem possibilidade de divisão. De acordo com a pesquisa Demografia Médica no Brasil, o país contava com 47,7 mil médicos residentes em 2024.
2: Estamos na campanha Maio Amarelo, que busca conscientizar

0: Conscientizar a população da importância do trânsito seguro. Um dos projetos no Senado sobre esse assunto torna crime inafiançável o homicídio no trânsito quando o motorista está sob efeito de álcool. Repórter Márcio Maturana.
1: Começou a campanha Maio Amarelo para um trânsito mais seguro. O Senado analisa vários projetos sobre o assunto. Um deles, na Comissão de Constituição e Justiça, torna o bafômetro obrigatório para motorista envolvido em acidente. O texto é do senador Fabiano Contarato, do PT do Espírito Santo.
2: Se hoje um motorista, mesmo bêbado, mata alguém e fica no local, o delegado está impedido de lavrar o auto de prisão em flagrante, porque não se imporá prisão em flagrante nem se exigirá fianças ao condutor que prestar pronto integral socorro à vítima ou que não fugir do local. Então, todos ficam, se recusam a submeter ao teste.
1: Outro projeto aprovado recentemente e já transformado em lei, criou o Dia Nacional da Mobilização em Memória das Vítimas de Trânsito, a ser celebrado no terceiro domingo de novembro.
0: E a senadora Damares Alves, do Republicanos do Distrito Federal, destacou a importância da campanha Maio Laranja de enfrentamento à violência sexual contra crianças e adolescentes. A parlamentar defendeu a intensificação das ações de prevenção, denúncia e responsabilização diante da recorrência dos casos no país. Também afirmou que a subnotificação compromete a formulação de políticas públicas eficazes. Damares Alves também alertou que meninos estão entre as vítimas de abuso sexual e precisam de maior visibilidade nas ações de proteção.
3: E às vezes o menino não fala porque ele acha que foi uma brincadeira. E às vezes o menino não fala porque a vergonha para o menino é muito maior do que para a menina. Mas a gente precisa observar os comportamentos.
0: Com edição de Paula Groba e trabalhos técnicos de João Lira, o Jornal do Senado fica por aqui. Acompanhe agora as notícias do Tribunal de Contas da União e da Câmara dos Deputados. Boa noite e um bom fim de semana.
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6: Câmara aprova aumento da proteção legal para vítimas de crimes sexuais.
7: Presidente garante a votação da proposta que altera a jornada de trabalho.
6: Deputados defendem ações para a promoção do desenvolvimento regional.
7: Boa noite. Gilson Daniel, do Podemos do Espírito Santo, rebate declarações de gestores que criticam o repasse de recursos a municípios. De acordo com o parlamentar, é nas cidades que os investimentos públicos se traduzem diretamente em serviços essenciais, como água e energia.
6: Segundo Gilson Daniel, administrações municipalistas promovem impactos concretos na infraestrutura e na qualidade de vida da população. Ele alerta os capixabas para a importância de políticas que garantam um apoio financeiro contínuo aos municípios.
7: Daniel Almeida, do PCdoB, registra a realização de programa do governo da Bahia que busca ouvir moradores, lideranças e representantes da sociedade civil para reunir propostas voltadas ao planejamento público do estado. Ele ressalta que a abertura da ação ocorreu no início do mês em Irecê.
6: Daniel Almeida sublinha que o modelo funciona como espaço de prestação de contas sobre compromissos assumidos anteriormente pelo Executivo Estadual. Ele assinala que a mobilização deve percorrer outros territórios baianos, ampliando a participação na definição de prioridades para a Bahia.
4: Agricultura.
7: Preocupado com a crise financeira dos produtores rurais, Afonso Rando, PP do Rio Grande do Sul, cobra a votação do projeto que prevê o alongamento das dívidas agrícolas. Ele explica que a medida pode ser viabilizada com recursos do Fundo Social e dos royalties do petróleo.
6: Segundo Afonso Ram, os produtores precisam de condições mais favoráveis que as atuais, como prazo de até 10 anos para pagamento e carência de 3 anos. O deputado avalia que o setor precisa de 180 bilhões de reais para garantir a produção de alimentos e a sustentabilidade no campo.
4: Meio ambiente.
7: Marina Silva, da Rede de São Paulo, destaca encontro internacional sobre a redução da dependência dos combustíveis fósseis realizado na Colômbia no final de abril. A deputada afirma que os países precisam construir planos nacionais de transição para reorganizar as fontes de energia.
6: Marina Silva ressalta que o Brasil participa desse debate com ações de desenvolvimento sustentável. Ela avalia que a instabilidade geopolítica ligada ao petróleo reforça a urgência de alternativas tecnológicas capazes de proteger economias nacionais e ampliar a segurança climática.
4: Economia.
7: No entendimento de Sidney Leite, do PSD do Amazonas, a manutenção das altas taxas de juros pelo Banco Central prejudica o trabalhador. Ele argumenta que o custo do serviço da dívida e os juros do cartão de crédito rotativo pressionam a economia e favorecem apenas o setor financeiro.
6: Sidney Leite alega que programas econômicos como o Desenrola e o fim progressivo do cartão de crédito consignado são insuficientes sem uma redução na taxa básica de juros. Para ele, o Brasil apresenta índices econômicos que não justificam taxas superiores às de países em guerra.
7: Welter, do PT do Paraná, enaltece o programa Desenrola, que, segundo ele, vai ajudar milhões de brasileiros endividados. O deputado explica que a iniciativa do governo busca reduzir juros e facilitar a renegociação de dívidas, aliviando o orçamento das famílias.
6: O deputado afirma que o aumento do acesso ao crédito levou muitas pessoas ao endividamento. E o programa surge como alternativa para reorganizar a vida financeira. Para ele, a medida deve ampliar o poder de compra e melhorar as condições de vida da população.
7: Patrus Ananias, do PT de Minas Gerais, defende que o Brasil reduza a dependência da exportação de matérias-primas. Segundo o deputado, o avanço da industrialização nacional, especialmente no setor de minérios, é fundamental para ampliar a autonomia econômica do país.
6: Patrus Ananias propõe a criação de uma empresa pública nos moldes da Petrobras para gerir a exploração de terras raras e outros recursos minerais. Na avaliação dele, o Estado deve assumir o papel principal na geração de tecnologia e riqueza no país.
4: Trabalho.
7: Presidente da Câmara garante a votação da proposta que altera a jornada de trabalho 6x1. Acompanhe na reportagem de Luiz Gustavo Xavier.
8: O presidente da Câmara dos Deputados, Hugo Mota, afirmou nesta quinta-feira que a proposta de mudança na escala de trabalho 6x1 será votada pela Casa e diz que não votar essa matéria não está em questão. Hugo Mota participou de entrevista coletiva na Paraíba após o evento Câmara pelo Brasil, na Assembleia Legislativa do Estado. Segundo ele, o tema já entrou na agenda prioritária do Congresso e deve avançar nas próximas semanas, com expectativa de análise ainda no mês de maio.
9: Queremos que todos compreendam que há uma decisão política de se caminhar nesse sentido. É muito melhor sentar à mesa e negociar o texto, que é quando a gente tem, na verdade, o horizonte já de data para que essa matéria seja votada.
8: Hugo Mota também declarou que há um ambiente favorável à aprovação da proposta e comparou o debate atual a outras mudanças trabalhistas ocorridas ao longo da história brasileira, como o fim da escravidão, a criação da carteira de trabalho e do 13º salário. Da Rádio Câmara de Brasília, Luiz Gustavo Xavier.
6: Lídice da Mata, do PSB da Bahia, é favorável à proposta que reduz a jornada de trabalho, destacando a importância do debate em curso na Câmara. Segundo a parlamentar, a medida pode melhorar a qualidade de vida dos trabalhadores e deve avançar ainda neste mês.
7: Lídice da Mata também rebate críticas sobre possíveis impactos na produtividade, afirmando que o desempenho econômico depende de fatores como tecnologia e políticas públicas. Para ela, a redução da jornada Mota contribui para a dignidade e a saúde dos trabalhadores.
6: Luiz Carlos Mota, do PL de São Paulo, participou da 5ª edição do 1º de Maio dos Comerciários, realizada em Avaré. O deputado informa que o evento reuniu mais de 4 mil trabalhadores que aprovaram 12 propostas em defesa da categoria.
7: Luiz Carlos Mota parabeniza a Federação dos Comerciários do Estado de São Paulo pela organização e reafirma apoio às pautas de valorização profissional e direitos trabalhistas.
4: Transportes.
6: Câmara aprova a renovação de carteira de motorista com mais facilidade para condutores sem multas. O repórter Antônio Vital tem detalhes sobre a medida.
10: A Câmara dos Deputados aprovou medida provisória que torna mais simples a renovação da Carteira Nacional de Habilitação, a CNH, se o motorista estiver inscrito no Cadastro Positivo de Condutores. O cadastro, criado em 2020, contempla os motoristas que não cometeram infrações de trânsito nos últimos 12 meses. A proposta original, editada pelo governo, dispensava os condutores sem multa de fazer os exames do DETRAN para renovar a CNH ou autorização para conduzir ciclomotor. O relator da medida provisória na comissão mista, composta por deputados e senadores, senador Renan Filho, do MDB do Alagoas, alterou o texto e manteve a exigência de exames de aptidão física e mental para renovação da carteira, mesmo para aqueles sem multas. A mudança foi pedida pelo senador Dr. Irã, do PP de Roraima. Ele argumentou que, caso a pessoa não tivesse multas de trânsito, poderia ficar 30 anos sem fazer qualquer exame, o que seria um risco. A medida provisória determina ainda que os custos dos exames de aptidão física e mental e da avaliação psicológica têm que obedecer um teto máximo nacional a ser fixado pela Secretaria Nacional de Trânsito. O governo, ao editar a medida provisória, argumentou que 20 milhões de motoristas dirigem sem habilitação, devido aos custos elevados da carteira. A medida provisória que torna mais simples a renovação da Carteira Nacional de Habilitação, a CNH, se o motorista não tiver multas em um período de 12 meses, seguiu para análise do Senado. Da Rádio Câmara de Brasília, Antônio Vital.
7: Pompeu de Matos, do PDT, celebra a decisão do governo de anular mais de 3 milhões de multas aplicadas pelo sistema de pedágio Free Flow. O deputado ressalta que apenas no Rio Grande do Sul foram registradas mais de 1 milhão e 200 mil autuações indevidas.
6: Pompeu de Matos sugere a aprovação de um projeto que permite a vinculação de débitos de pedágio ao IPVA, sem aplicação de penalidades. Ele afirma que a tecnologia, que deveria facilitar a vida do motorista, acabou gerando transtornos para cidadãos e caminhoneiros.
4: Política.
7: Tadeu Venere, do PT do Paraná, critica lideranças de direita e de extrema-direita que acusam a esquerda de incoerência, mas que migram de partidos para viabilizar candidaturas, mesmo quando essa mudança signifique estar ao lado de pessoas a quem combatiam antes.
6: Ao citar a derrubada do veto ao projeto da dosimetria, Tadeu Venere questiona a inconsistência entre discursos rigorosos contra crimes e votos que podem resultar na soltura de milhares de presos. Para ele, por não ter propostas reais para a vida dos brasileiros, a oposição se limita a atacar a esquerda.
4: Justiça.
7: Otone de Paula, do PSD, reafirma sua tese de que gestões fluminenses autodeclaradas de direita foram responsáveis por episódios de corrupção no Rio de Janeiro. Ele cita irregularidades na Fundação CEPERJ, contratações de funcionários fantasmas e desvio de recursos da privatização da SEDAI.
6: Otone de Paula critica o uso da pauta ideológica como forma de encobrir problemas administrativos. Ele afirma que operações policiais recentes em secretarias estaduais levantam questionamentos sobre a condução do poder público no estado.
7: Talíria Petrone, do PSOL do Rio de Janeiro, aponta uma relação entre a família Bolsonaro e o crime organizado. A deputada menciona a nomeação de familiares de milicianos como exemplos de uma trajetória questionável.
6: Talíria Petrone cita ainda aliados políticos ligados à família Bolsonaro, envolvidos em investigações como casos de funcionários fantasmas no CEPERJ. Para ela, o Brasil deve manter o foco no combate à corrupção.
4: Segurança Pública.
7: Anne Ortiz, do PP do Rio Grande do Sul, defende a urgência de a Câmara votar a redução da maioridade penal para crimes hediondos e de extrema violência. Ela cita a pesquisa feita pela Real Time Big Data, segundo a qual entre 80% e 90% dos brasileiros são favoráveis à proposta.
6: A congressista opina haver falhas no sistema socioeducativo, onde passa o infrator sem ser corrigido e sem que seja feita justiça às vítimas. Anne Ortiz cita países nos quais as punições a jovens criminosos são compatíveis com a gravidade dos atos e pede revisão da legislação nacional.
7: Vinícius Carvalho, do PL, defende a redução da maioridade penal em casos de crimes graves cometidos por adolescentes. O deputado cita um caso recente de violência sexual contra crianças em São Paulo para cobrar do Congresso Nacional uma resposta mais rigorosa na responsabilização dos envolvidos.
6: Vinícius Carvalho também defende a aprovação de proposta que impede a não persecução penal em crimes de pornografia infantil e pedofilia. Ele argumenta que esse tipo de acordo pode resultar em punições brandas para pessoas que divulgam imagens criminosas contra crianças e adolescentes.
7: Capitão Alden, do PL da Bahia, defende um projeto que aumenta as penas para crimes cometidos contra profissionais de segurança privada. A proposta aprovada pela Câmara, na visão do deputado, busca garantir mais proteção a vigilantes que atuam em situações de risco no cotidiano.
6: Capitão Alden anuncia que o texto também amplia a proteção aos familiares e estabelece tratamento mais rigoroso aos criminosos. De acordo com o parlamentar, a medida tem o potencial de inibir a violência e reforçar a valorização desses profissionais.
7: Helder Salomão, do PT do Espírito Santo, alerta sobre a possibilidade de anistia a quase 200 mil detentos, incluindo agressores de mulheres e pedófilos, após a derrubada do veto ao projeto da dosimetria. Para ele, a possibilidade é estarrecedora frente ao recorde de feminicídios no país.
6: Helder Salomão cita dados do Ministério da Justiça, segundo os quais, no primeiro trimestre do ano, a cada 5 horas e 25 minutos, uma mulher foi morta no país. Para ele, o machismo e o discurso de ódio são as principais causas dessa violência, e o Congresso não pode abrir brechas para a impunidade.
4: Votação.
7: O plenário da Câmara aprovou o aumento da proteção às vítimas de crimes sexuais. O repórter Marcelo Larcher traz as informações.
11: A Câmara dos Deputados aprovou o projeto que aumenta penas para crimes como estupro, assédio sexual e divulgação não autorizada de conteúdo íntimo. No caso do estupro, a pena passa de 8 para 12 anos de prisão, podendo chegar a 32 anos se resultar na morte da vítima. A proposta cria uma lei da dignidade sexual e altera regras do Código Penal, do Estatuto da Criança e do Adolescente e do Código Civil para ampliar a proteção às vítimas de crimes sexuais e endurecer as punições. A pena máxima para assédio sexual aumenta de 2 para 4 anos de prisão. O mesmo vale para o crime de registro não autorizado da intimidade sexual, que tem pena máxima de 1 ano e passa para 3. O texto prevê ainda aumento de até 2/3 das penas se os crimes forem cometidos contra pessoas idosas ou com deficiência, ou se ocorrem em escolas, hospitais ou estabelecimentos policiais ou prisionais. O texto também aumenta punições para crimes relacionados à pornografia infantil e exploração sexual de crianças e adolescentes previstos no Estatuto da Criança e do Adolescente. Dependendo da conduta, as penas poderão chegar a 10 anos de prisão. Além do aumento das penas, o projeto também amplia as situações em que a justiça poderá determinar a perda do poder familiar, incluindo casos de crimes graves e crimes sexuais praticados contra filhos e outros integrantes da família sob responsabilidade do agressor. O texto também prevê que condenados por crimes sexuais possam perder cargos públicos em alguns casos. O texto foi apresentado pela deputada delegada Catarina, do PSD de Sergipe, e sofreu alterações da relatora, deputada delegada Ione, do Avante de Minas Gerais, que justificou as medidas.
12: No presente projeto, a incidência mais gravosa do poder punitivo do Estado para esse tipo de delito odioso também repercute em sanções acessórias a serem impostas a criminosos sexuais, a exemplo da perda da tutela e curatela e da inabilitação para os cargos públicos. Ademais, procura-se garantir proteção às vítimas nas órbitas jurídicas e assistencial, além de investir esforços públicos na educação e conscientização coletiva para a mudança social, construção de espaço público de convívio saudável, respeitoso e seguro.
11: O projeto ainda garante às vítimas de crimes sexuais atendimento psicológico e jurídico prioritário, proteção de dados pessoais e acolhimento humanizado durante o atendimento. O projeto que cria a Lei da Dignidade Sexual e amplia punições para crimes sexuais seguiu para análise do Senado. Da Rádio Câmara de Brasília, com informações de Daniele Lessa, Marcelo Larcher.
13: Saúde.
6: Diego Garcia, do União do Paraná, defende a aceitação de exames solicitados por nutricionistas em laboratórios e hospitais. Relator da matéria na Comissão de Constituição e Justiça, ele afirma que a medida amplia o acesso dos pacientes e reduz a dependência de encaminhamento médico.
7: Segundo Diego Garcia, a iniciativa valoriza o papel do nutricionista e diminui a burocracia no atendimento. O deputado acrescenta que a proposta deve agilizar o acesso aos serviços, especialmente no SUS, além de fortalecer a prevenção e melhorar a qualidade do cuidado em saúde.
14: Então agora nós vamos desburocratizar esse sistema e facilitar, porque basta passar por esse profissional de nutrição, ele já vai ter acesso tanto à receita para os suplementos, como também à receita ou encaminhamento para a realização de exames. Então é mais facilidade, menos burocracia e melhorar a qualidade da saúde da população brasileira. Atuar na prevenção e valorizar os profissionais de nutrição.
6: Dr. Zacarias Calil, do MDB de Goiás, denuncia desperdício de quase 300 milhões de reais com o descarte de 10 milhões de doses de vacinas da Coronavac vencidas e que por falha logística não chegaram à população, segundo a auditoria do Tribunal de Contas da União, citada por ele.
7: Doutor Zacarias Calil lamenta o desperdício milionário enquanto a saúde pública passa por carências básicas, como a falta de exames e estrutura hospitalar. Ele defende que o parlamento cobre respostas sobre as compras e pela ineficácia da redistribuição.
13: Educação.
6: José Rocha, do União da Bahia, apresentou proposta de emenda à Constituição que integra o ensino médio à formação técnico-profissional. O deputado afirma que a medida pode ampliar a qualificação dos jovens, reduzir a evasão escolar e preparar estudantes para o mercado de trabalho.
7: José Rocha acredita que a educação técnica é necessária para aumentar a produtividade do trabalhador brasileiro. Ele ressalta que o modelo permite ao jovem ingressar mais cedo em uma profissão sem impedir o acesso posterior ao ensino superior.
6: Soraya Santos, do PL do Rio de Janeiro, fala sobre a importância da educação inclusiva aliada ao trabalho de escolas especializadas. Segundo ela, o sistema público deve garantir inclusão, mas precisa do apoio dessas instituições para atender alunos com necessidades específicas.
7: Soraya Santos também alerta para desafios enfrentados nas salas de aula, como a sobrecarga de professores e a falta de estrutura adequada. Ela destaca ainda a importância de assegurar às famílias o direito de escolher o modelo educacional mais adequado para seus filhos.
6: Termina agora o Jornal Câmara dos Deputados com trabalhos técnicos de...
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5: Horas e 16 minutos.
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5: 20 horas e 16 minutos.
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1: 20:29.
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1: 20h44.
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